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Mistérios dolorosos. Primeiro mistério, a oração de Jesus no Jardim das Oliveiras. Não se faça a minha vontade, mas a tua. O combate, a agonia de Jesus, é concluída com a perfeita submissão de Cristo, que assume a sua morte e faz dela um sacrifício livremente oferecido. Ao fiat de Maria na Anunciação, corresponde o fiat de Jesus em Getsemane. Pai nosso, que estais nos céus, santificado seja o vosso nome. Venha a nós o vosso reino, seja feita a vossa vontade, assim na terra como no céu.

0: Ave Maria, cheia de graça, o Senhor é convosco. Bendita sois vós entre as mulheres e bendito é o fruto do vosso ventre, Jesus.
1: Santa Maria, Mãe de Deus, rogai por nós, pecadores, agora e na hora da nossa morte. Amém.
0: Ave Maria, cheia de graça, o Senhor é convosco. Bendita sois vós entre as mulheres e bendito é o fruto do vosso ventre, Jesus.
1: Santa Maria, Mãe de Deus, rogai por nós, pecadores, agora e na hora da nossa morte. Amém.
0: Ave Maria, cheia de graça, o Senhor é convosco. Bendita sois vós entre as mulheres e bendito é o fruto do vosso ventre, Jesus.
1: Santa Maria, Mãe de Deus, rogai por nós, pecadores, agora e na hora da nossa morte. Amém.
0: Ave Maria, cheia de graça, o Senhor é convosco. Bendita sois vós entre as mulheres e bendito é o fruto do vosso ventre, Jesus.
1: Santa Maria, Mãe de Deus, rogai por nós, pecadores, agora e na hora da nossa morte. Amém.
0: Ave Maria, cheia de graça, o Senhor é convosco. Bendita sois vós entre as mulheres e bendito é o fruto do vosso ventre, Jesus.
1: Santa Maria, Mãe de Deus, rogai por nós, pecadores, agora e na hora da nossa morte. Amém.
0: Ave Maria, cheia de graça, o Senhor é convosco. Bendita sois vós entre as mulheres e bendito é o fruto do vosso ventre, Jesus.
1: Santa Maria, Mãe de Deus, rogai por nós, pecadores, agora e na hora da nossa morte. Amém.
0: Ave Maria, cheia de graça, o Senhor é convosco. Bendita sois vós entre as mulheres e bendito é o fruto do vosso ventre, Jesus.
1: Santa Maria, Mãe de Deus, rogai por nós, pecadores, agora e na hora da nossa morte. Amém.
0: Ave Maria, cheia de graça, o Senhor é convosco. Bendita sois vós entre as mulheres e bendito é o fruto do vosso ventre, Jesus.
1: Santa Maria, Mãe de Deus, rogai por nós, pecadores, agora e na hora da nossa morte. Amém.
0: Ave Maria, cheia de graça, o Senhor é convosco. Bendita sois vós entre as mulheres e bendito é o fruto do vosso ventre, Jesus.
1: Santa Maria, Mãe de Deus, rogai por nós, pecadores, agora e na hora da nossa morte. Amém.
0: Ave Maria, cheia de graça, o Senhor é convosco. Bendita sois vós entre as mulheres e bendito é o fruto do vosso ventre, Jesus.
1: Santa Maria, Mãe de Deus, rogai por nós, pecadores, agora e na hora da nossa morte. Amém.
0: Glória ao Pai, ao Filho e ao Espírito Santo.
1: Como era no princípio, agora e sempre. Amém.
0: Ó Maria concebida sem pecado,
1: rogai por nós, recorremos a vós.
0: Ó meu Jesus, perdoai-nos, livrai-nos do fogo do inferno.
1: Vai as almas todas para o céu, principalmente as que mais precisarem.
0: Segundo mistério, a flagelação de Jesus atado à coluna. Não opus resistência, mas ofereci as minhas costas aos que me flagelavam. Jesus guarda silêncio durante a sua paixão. É que ninguém me arrebata a vida, sou eu quem a dá. Enquanto os seus verdugos julgam derrotá-lo, na realidade é ele o mais forte.
1: Pai nosso que estais nos céus, santificado seja o vosso nome, venha a nós o vosso reino, seja feita a vossa vontade, assim na terra como no céu.
0: O pão nosso de cada dia nos dai hoje. Perdoai-nos as nossas ofensas, assim como nós perdoamos a quem nos tem ofendido. E não nos deixeis cair em tentação, mas livrai-nos do mal.
1: Ave Maria, cheia de graça, o Senhor é convosco. Bendita sois vós entre as mulheres, e bendito é o fruto do vosso ventre, Jesus.
0: Santa Maria, Mãe de Deus, rogai por nós, pecadores, agora e na hora da nossa morte. Amém.
1: Ave Maria, cheia de graça, o Senhor é convosco. Bendita sois vós entre as mulheres, e bendito é o fruto do vosso ventre, Jesus.
0: Santa Maria, Mãe de Deus, rogai por nós, pecadores, agora e na hora da nossa morte. Amém.
1: Ave Maria, cheia de graça, o Senhor é convosco. Bendita sois vós entre as mulheres, e bendito é o fruto do vosso ventre, Jesus.
0: Santa Maria, Mãe de Deus, rogai por nós, pecadores, agora e na hora da nossa morte. Amém.
1: Ave Maria, cheia de graça, o Senhor é convosco. Bendita sois vós entre as mulheres, e bendito é o fruto do vosso ventre, Jesus.
0: Santa Maria, Mãe de Deus, rogai por nós, pecadores, agora e na hora da nossa morte. Amém.
1: Ave Maria, cheia de graça, o Senhor é convosco. Bendita sois vós entre as mulheres, e bendito é o fruto do vosso ventre, Jesus.
0: Santa Maria, Mãe de Deus, rogai por nós, pecadores, agora e na hora da nossa morte. Amém.
1: Ave Maria, cheia de graça, o Senhor é convosco. Bendita sois vós entre as mulheres, e bendito é o fruto do vosso ventre, Jesus.
0: Santa Maria, Mãe de Deus, rogai por nós, pecadores, agora e na hora da nossa morte. Amém.
1: Ave Maria, cheia de graça, o Senhor é convosco. Bendita sois vós entre as mulheres, e bendito é o fruto do vosso ventre, Jesus.
0: Santa Maria, Mãe de Deus, rogai por nós, pecadores, agora e na hora da nossa morte. Amém.
1: Ave Maria, cheia de graça, o Senhor é convosco. Bendita sois vós entre as mulheres, e bendito é o fruto do vosso ventre, Jesus.
0: Santa Maria, Mãe de Deus, rogai por nós, pecadores, agora e na hora da nossa morte. Amém.
1: Ave Maria, cheia de graça, o Senhor é convosco. Bendita sois vós entre as mulheres, e bendito é o fruto do vosso ventre, Jesus.
0: Santa Maria, Mãe de Deus, rogai por nós, pecadores, agora e na hora da nossa morte. Amém.
1: Ave Maria, cheia de graça, o Senhor é convosco. Bendita sois vós entre as mulheres, e bendito é o fruto do vosso ventre, Jesus.
0: Santa Maria, Mãe de Deus, rogai por nós, pecadores, agora e na hora da nossa morte. Amém.
1: Glória ao Pai, ao Filho e ao Espírito Santo.
0: Como era no princípio, agora e sempre. Amém.
1: Ó Maria concebida sem pecado,
0: rogai por nós que recorremos a vós.
1: Ó meu Jesus, perdoai-nos e livrai-nos do fogo do inferno.
0: Levai as almas todas para o céu, principalmente as que mais precisarem. Terceiro mistério: Jesus é coroado de espinhos. Colocaram na cabeça de Jesus uma coroa de espinhos e aos seus ombros um manto de púrpura. E Pilatos disse-lhes: eis o homem. Este é o homem humilhado em Jesus. Mas como Jesus é Deus, eternamente presente no coração de todo o homem, não há humilhação humana que não seja, no fim de contas, humilhação de Jesus. Nem há homem humilhado que não possa ultrapassar essa prova em união com Cristo. Pai nosso, que estais nos céus, santificado seja o vosso nome. Venha a nós o vosso reino, seja feita a vossa vontade, assim na terra como no céu.

0: livrai-nos do mal.
1: Ave Maria, cheia de graça, o Senhor é convosco. Bendita sois vós entre as mulheres e bendito é o fruto do vosso ventre, Jesus.
0: Santa Maria, Mãe de Deus, rogai por nós, pecadores, agora e na hora da nossa morte. Amém.
1: Ave Maria, cheia de graça, o Senhor é convosco. Bendita sois vós entre as mulheres e bendito é o fruto do vosso ventre, Jesus.
0: Santa Maria, Mãe de Deus, rogai por nós, pecadores, agora e na hora da nossa morte. Amém.
1: Ave Maria, cheia de graça, o Senhor é convosco. Bendita sois vós entre as mulheres e bendito é o fruto do vosso ventre, Jesus.
0: Santa Maria, Mãe de Deus, rogai por nós, pecadores, agora e na hora da nossa morte. Amém.
1: Ave Maria, cheia de graça, o Senhor é convosco. Bendita sois vós entre as mulheres e bendito é o fruto do vosso ventre, Jesus.
0: Santa Maria, Mãe de Deus, rogai por nós, pecadores, agora e na hora da nossa morte. Amém.
1: Ave Maria, cheia de graça, o Senhor é convosco. Bendita sois vós entre as mulheres e bendito é o fruto do vosso ventre, Jesus.
0: Santa Maria, Mãe de Deus, rogai por nós, pecadores, agora e na hora da nossa morte. Amém.
1: Ave Maria, cheia de graça, o Senhor é convosco. Bendita sois vós entre as mulheres e bendito é o fruto do vosso ventre, Jesus.
0: Santa Maria, Mãe de Deus, rogai por nós, pecadores, agora e na hora da nossa morte. Amém.
1: Ave Maria, cheia de graça, o Senhor é convosco. Bendita sois vós entre as mulheres e bendito é o fruto do vosso ventre, Jesus.
0: Santa Maria, Mãe de Deus, rogai por nós, pecadores, agora e na hora da nossa morte. Amém.
1: Ave Maria, cheia de graça, o Senhor é convosco. Bendita sois vós entre as mulheres e bendito é o fruto do vosso ventre, Jesus.
0: Santa Maria, Mãe de Deus, rogai por nós, pecadores, agora e na hora da nossa morte. Amém.
1: Ave Maria, cheia de graça, o Senhor é convosco. Bendita sois vós entre as mulheres e bendito é o fruto do vosso ventre, Jesus.
0: Santa Maria, Mãe de Deus, rogai por nós, pecadores, agora e na hora da nossa morte. Amém.
1: Ave Maria, cheia de graça, o Senhor é convosco. Bendita sois vós entre as mulheres e bendito é o fruto do vosso ventre, Jesus.
0: Santa Maria, Mãe de Deus, rogai por nós, pecadores, agora e na hora da nossa morte. Amém.
1: Glória ao Pai, ao Filho e ao Espírito Santo.
0: Como era no princípio, agora e sempre. Amém.
1: Ó Maria concebida sem pecado,
0: rogai por nós, recorremos a vós.
1: Ó meu Jesus, perdoai-nos, livrai-nos do fogo do inferno.
0: Dai as almas todas para o céu, principalmente as que mais precisarem.
1: Quarto mistério. O Senhor leva a cruz para o Calvário. E há a passar por ali um homem, Simão de Cirene, que regressava do campo, e obrigaram-no a carregar com a cruz de Jesus. Deus quer ter necessidade dos homens. Para subir ao Calvário, Cristo precisa que um camponês o ajude a levar a cruz. Para realizar o que é a sua obra por excelência, a sua morte salvadora, Jesus precisa que o ajudem também.
0: Pai nosso que estais nos céus, santificado seja o vosso nome, venha a nós o vosso reino, seja feita a vossa vontade, assim na terra como no céu.
1: O pão nosso de cada dia nos dai hoje, perdoai-nos as nossas ofensas, assim como nós perdoamos a quem nos tem ofendido, e não nos deixeis cair em tentação, mas livrai-nos do mal.
0: Ave Maria, cheia de graça, o Senhor é convosco, bendita sois vós entre as mulheres, e bendito é o fruto do vosso ventre, Jesus.
1: Santa Maria, Mãe de Deus, rogai por nós, pecadores, agora e na hora da nossa morte. Amém.
0: Ave Maria, cheia de graça, o Senhor é convosco. Bendita sois vós entre as mulheres, e bendito é o fruto do vosso ventre, Jesus.
1: Santa Maria, Mãe de Deus, rogai por nós, pecadores, agora e na hora da nossa morte. Amém.
0: Ave Maria, cheia de graça, o Senhor é convosco. Bendita sois vós entre as mulheres, e bendito é o fruto do vosso ventre, Jesus.
1: Santa Maria, Mãe de Deus, rogai por nós, pecadores, agora e na hora da nossa morte. Amém.
0: Ave Maria, cheia de graça, o Senhor é convosco. Bendita sois vós entre as mulheres, e bendito é o fruto do vosso ventre, Jesus.
1: Santa Maria, Mãe de Deus, rogai por nós, pecadores, agora e na hora da nossa morte. Amém.
0: Ave Maria, cheia de graça, o Senhor é convosco. Bendita sois vós entre as mulheres, e bendito é o fruto do vosso ventre, Jesus.
1: Santa Maria, Mãe de Deus, rogai por nós, pecadores, agora e na hora da nossa morte. Amém.
0: Ave Maria, cheia de graça, o Senhor é convosco. Bendita sois vós entre as mulheres, e bendito é o fruto do vosso ventre, Jesus.
1: Santa Maria, Mãe de Deus, rogai por nós, pecadores, agora e na hora da nossa morte. Amém.
0: Ave Maria, cheia de graça, o Senhor é convosco. Bendita sois vós entre as mulheres, e bendito é o fruto do vosso ventre, Jesus.
1: Santa Maria, Mãe de Deus, rogai por nós, pecadores, agora e na hora da nossa morte. Amém.
0: Ave Maria, cheia de graça, o Senhor é convosco. Bendita sois vós entre as mulheres, e bendito é o fruto do vosso ventre, Jesus.
1: Santa Maria, Mãe de Deus, rogai por nós, pecadores, agora e na hora da nossa morte. Amém.
0: Ave Maria, cheia de graça, o Senhor é convosco. Bendita sois vós entre as mulheres e bendito é o fruto do vosso ventre, Jesus.
1: Santa Maria, Mãe de Deus, rogai por nós, pecadores, agora e na hora da nossa morte. Amém.
0: Ave Maria, cheia de graça, o Senhor é convosco. Bendita sois vós entre as mulheres e bendito é o fruto do vosso ventre, Jesus.
1: Santa Maria, Mãe de Deus, rogai por nós, pecadores, agora e na hora da nossa morte. Amém.
0: Glória ao Pai, ao Filho e ao Espírito Santo.
1: Como era no princípio, agora e sempre. Amém.
0: Ó Maria concebida sem pecado,
1: rogai por nós que recorremos a vós.
0: Ó meu Jesus, perdoai-nos e livrai-nos do fogo do inferno.
1: Levai as almas todas para o céu, principalmente as que mais precisarem. Quinto mistério. Jesus morre na cruz. Pai, perdoa-lhes, porque não sabem o que fazem. No momento em que Jesus cumpre plenamente o seu sacrifício, concede o perdão aos que lhe deram a morte. Ele mesmo cumpre o que nos ensinou a pedir no Pai Nosso. Pai Nosso, que estais nos céus, santificado seja o vosso nome. Venha a nós o vosso reino, seja feita a vossa vontade, assim na terra como no céu.
0: O nosso cada dia nos dai hoje, perdoai-nos as nossas ofensas, assim como nós perdoamos a quem nos tem ofendido. E não nos deixeis cair em tentação, mas livrai-nos do mal.
1: Ave Maria, cheia de graça, o Senhor é convosco. Bendita sois vós entre as mulheres e bendito é o fruto do vosso ventre, Jesus.
0: Santa Maria, Mãe de Deus, rogai por nós, pecadores, agora e na hora da nossa morte. Amém.
1: Ave Maria, cheia de graça, o Senhor é convosco. Bendita sois vós entre as mulheres e bendito é o fruto do vosso ventre, Jesus.
0: Santa Maria, Mãe de Deus, rogai por nós, pecadores, agora e na hora da nossa morte. Amém.
1: Ave Maria, cheia de graça, o Senhor é convosco. Bendita sois vós entre as mulheres e bendito é o fruto do vosso ventre, Jesus.
0: Santa Maria, Mãe de Deus, rogai por nós, pecadores, agora e na hora da nossa morte. Amém.
1: Ave Maria, cheia de graça, o Senhor é convosco. Bendita sois vós entre as mulheres e bendito é o fruto do vosso ventre, Jesus.
0: Santa Maria, Mãe de Deus, rogai por nós, pecadores, agora e na hora da nossa morte. Amém.
1: Ave Maria, cheia de graça, o Senhor é convosco. Bendita sois vós entre as mulheres e bendito é o fruto do vosso ventre, Jesus.
0: Santa Maria, Mãe de Deus, rogai por nós, pecadores, agora e na hora da nossa morte. Amém.
1: Ave Maria, cheia de graça, o Senhor é convosco. Bendita sois vós entre as mulheres e bendito é o fruto do vosso ventre, Jesus.
0: Santa Maria, Mãe de Deus, rogai por nós, pecadores, agora e na hora da nossa morte. Amém.
1: Ave Maria, cheia de graça, o Senhor é convosco. Bendita sois vós entre as mulheres e bendito é o fruto do vosso ventre, Jesus.
0: Santa Maria, Mãe de Deus, rogai por nós, pecadores, agora e na hora da nossa morte. Amém.
1: Ave Maria, cheia de graça, o Senhor é convosco. Bendita sois vós entre as mulheres e bendito é o fruto do vosso ventre, Jesus.
0: Santa Maria, Mãe de Deus, rogai por nós, pecadores, agora e na hora da nossa morte. Amém.
1: Ave Maria, cheia de graça, o Senhor é convosco. Bendita sois vós entre as mulheres e bendito é o fruto do vosso ventre, Jesus.
0: Santa Maria, Mãe de Deus, rogai por nós, pecadores, agora e na hora da nossa morte. Amém.
1: Ave Maria, cheia de graça, o Senhor é convosco. Bendita sois vós entre as mulheres e bendito é o fruto do vosso ventre, Jesus.
0: Santa Maria, Mãe de Deus, rogai por nós, pecadores, agora e na hora da nossa morte. Amém.
1: Glória ao Pai, ao Filho e ao Espírito Santo.
0: Como era no princípio, agora e sempre. Amém.
1: Ó Maria concebida sem pecado,
0: rogai por nós que recorremos a vós.
1: Ó meu Jesus, perdoai-nos, livrai-nos do fogo do inferno.
0: Rogai as almas todas para o céu, principalmente as que mais precisarem.
1: Salve Rainha, Mãe de misericórdia, vida, doçura e esperança nossa, salve. A vós bradamos os degradados filhos de Eva. Por vós suspiramos, gemendo e chorando neste vale de lágrimas. Eia, pois, advogada nossa, esses vossos olhos misericordiosos a nós volvei. E depois deste desterro, nos mostrais Jesus, bendito fruto do vosso ventre. Ó clemente, ó piedosa, ó doce e sempre Virgem Maria, rogai por nós, Santa Mãe de Deus, para que sejamos dignos das promessas de Cristo. Senhor, tende piedade de nós.
0: Senhor, tende piedade de nós.
1: Cristo, tende piedade de nós.
0: Cristo, tende piedade de nós.
1: Senhor, tende piedade de nós.
0: Senhor, tende piedade de nós.
1: Santa Maria,
0: rogai por nós.
1: Santa Mãe de Deus,
0: rogai por nós.
1: Santa Virgem das Virgens,
0: rogai por nós.
1: Filha predileta do Pai,
0: rogai por nós.
1: Mãe de Cristo Rei,
0: rogai por nós.
1: Glória do Espírito Santo,
0: rogai por nós.
1: Virgem Filha de Sião,
0: rogai por nós.
1: Virgem pobre e humilde,
0: rogai por nós.
1: Virgem simples e obediente,
0: rogai por nós.
1: Escrava do Senhor,
0: rogai por nós.
1: Mãe do Senhor,
0: rogai por nós.
1: Colaboradora do Redentor,
0: rogai por nós.
1: Cheia de graça,
0: rogai por nós.
1: Fonte de formosura,
0: rogai por nós.
1: Conjunto de todas as virtudes,
0: rogai por nós.
1: Fruto escolhido da redenção,
0: rogai por nós.
1: Discípula perfeita de Cristo,
0: rogai por nós.
1: Imagem puríssima da Igreja,
0: rogai por nós.
1: Mulher, nova mulher,
0: rogai por nós.
1: Mulher vestida de sol,
0: rogai por nós.
1: Mulher coroada de estrelas,
0: rogai por nós.
1: Senhora cheia de benignidade,
0: rogai por nós.
1: Senhora cheia de clemência,
0: rogai por nós.
1: Senhora nossa,
0: rogai por nós.
1: Alegria de Israel,
0: rogai por nós.
1: Esplendor da Igreja,
0: rogai por nós.
1: Honra do género humano,
0: rogai por nós.
1: Advogada da graça,
0: rogai por nós.
1: Dispensadora da piedade,
0: rogai por nós.
1: Auxiliadora do povo de Deus,
0: rogai por nós.
1: Rainha da caridade,
0: rogai por nós.
1: Rainha da misericórdia,
0: rogai por nós.
1: Rainha da paz,
0: rogai por nós.
1: Rainha dos anjos,
0: rogai por nós.
1: Rainha dos patriarcas,
0: rogai por nós.
1: Rainha dos profetas,
0: rogai por nós.
1: Rainha dos apóstolos,
0: rogai por nós.
1: Rainha dos mártires,
0: rogai por nós.
1: Rainha dos confessores,
0: rogai por nós.
1: Rainha das virgens,
0: rogai por nós.
1: Rainha de todos os santos,
0: rogai por nós.
1: Rainha concebida sem pecado original,
0: rogai por nós.
1: Rainha elevada aos céus,
0: rogai por nós.
1: Rainha do mundo,
0: rogai por nós.
1: Rainha do universo,
0: rogai por nós.
1: Cordeiro de Deus, que tirais os pecados do mundo,
0: perdoai-nos, Senhor.
1: Cordeiro de Deus, que tirais os pecados do mundo,
0: ouvi-nos, Senhor.
1: Cordeiro de Deus, que tirais os pecados do mundo,
0: tende piedade de nós.
1: Rogai por nós, Santa Mãe de Deus,
0: para que sejamos dignos das promessas de Cristo.
1: Infundi, Senhor, a vossa graça em nossas almas, para que nós, que pela anunciação do anjo conhecemos a encarnação de Jesus Cristo, vosso Filho, pela sua paixão e morte de cruz, sejamos conduzidos à glória da ressurreição. Por Cristo nosso Senhor.
0: Amém.

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1: Três horas no continente e na Madeira. Duas horas nos Açores. Edição do jornalista Pedro Guilherme.
2: O ministro da Administração Interna reitera que quem atenta contra a dignidade do ser humano não tem lugar na polícia. É a resposta ao caso da Esquadra do Rato, em Lisboa, no dia em que foram detidos mais 15 agentes e um civil. Em entrevista à TVI e à CNN, Luís Neves sublinhou que as tipologias penais poderão ser diferentes em função dos crimes que terão sido praticados pelos agentes da PSP detidos.
3: Nenhum polícia pode ser forte com os fracos. Isto tem a ver com a dignidade humana. Há aqui comportamentos, do ponto de vista penal, que pode ter diferenças muito grandes. Uma coisa é quem teve acesso às imagens e não as denunciou, manteve-se no silêncio. Outra coisa é, de facto, estar na confrontação e na violência perante estas pessoas. Há comportamentos que, sendo dolosos e que coloquem em causa a dignidade da pessoa humana e que coloquem em causa a diversidade do ser humano, serei absolutamente seguro na decisão que tomarei. Essas pessoas não podem continuar ao serviço de Portugal e das Forças de Segurança.
2: Com as detenções desta terça-feira, são já 24 os agentes da PSP detidos no âmbito deste processo de tortura e violação, principalmente na Esquadra do Rato, com factos reportados a 2024 e 2025. O ministro da Administração Interna acredita que este episódio não reflete a realidade das esquadras no país.
3: Risco zero, como costumo dizer, não existe, mas não temos qualquer notícia, qualquer indício, mínimo que seja, que possa pôr em causa este tipo de comportamentos noutras esquadras. Pode ter ocorrido essa falha no controle interno, mas só quando tivermos acesso àquilo que é matéria de investigação criminal, quando o processo estiver aberto e quando houver decisões transitadas e julgadas por parte dos tribunais, é que nós vamos poder, de facto, fazer a avaliação de como, quando, quem, em que circunstâncias os crimes foram cometidos. Não há esta cultura instalada nas polícias, nós estamos a falar de casos isolados.
2: O ministro da Administração Interna, Luís Neves, voltou a sublinhar o princípio da presunção de inocência e relembrou que foi a própria PSP a detectar as irregularidades e a levá-las ao Ministério Público. Em causa estão suspeitas de crimes como tortura grave, violação, abuso de poder e ofensas à integridade física qualificadas. O presidente dos Estados Unidos anunciou a suspensão do Projeto Liberdade, a operação norte-americana de escolta de navios no Estreito de Hormuz. Através das redes sociais, Donald Trump afirma que a decisão responde a um pedido paquistanês e que o objetivo é fazer um último esforço diplomático para alcançar um acordo com o Irão. Trump frisa, no entanto, que o bloqueio dos Estados Unidos ao Estreito de Hormuz vai manter-se inalterado. Já o secretário de Estado norte-americano garante que a fase ofensiva da guerra no Irão está finalizada. Marco Rubio assegura que, por agora, a missão dos Estados Unidos é garantir a segurança e a passagem dos navios comerciais.
4: Esta não é uma operação ofensiva, esta é uma operação defensiva. E o que isto significa é muito simples. Não haverá disparos a menos que sejamos alvejados primeiro. Não estamos a atacar ninguém, mas se nos estiverem a atacar, ou seja, a atacar um navio, temos de responder. O nosso presidente provou várias vezes que prefere a paz. Mas o Irão tem de aceitar a realidade da situação, sentar-se à mesa das negociações e aceitar os termos que sejam bons para ele, mas em última análise, bons para o mundo.
2: O Estreito de Hormuz permanece bloqueado praticamente desde que o atual conflito começou no final de fevereiro. O primeiro-ministro está de visita à Alemanha com o objetivo de reforçar o diálogo político e as relações económicas. A deslocação de Luís Montenegro acontece num momento crítico para a União Europeia, marcado pelas consequências da guerra no Médio Oriente. Em solo alemão, Luís Montenegro voltou a defender uma via diplomática e negocial para o conflito, mas a situação interna de Portugal, Paulo Dentinho, também esteve no centro do discurso do primeiro-ministro.
5: Foi uma visita de poucas horas, mas com uma mensagem bastante clara. Luís Montenegro veio a Berlim fazer política e vender Portugal. Primeiro na chancelaria, com Friedrich Merz, o cenário formal, mas com o sinal dos tempos, uma Europa pressionada pela incerteza global, pela guerra, pela energia, pela competitividade e pela dúvida crescente sobre a relação com os Estados Unidos. Depois, na segunda parte da visita, o encontro com empresários alemães. E aí o discurso mudou de registro. Menos diplomacia institucional, mais diplomacia económica. Portugal foi apresentado como um país estável, competitivo, com energia renovável, mão de obra qualificada e localização estratégica. A mensagem aos alemães é simples: invistam em Portugal. Berlim foi para Lisboa, assim, muito mais do que uma capital europeia. A Alemanha é a maior economia da União, o terceiro cliente de Portugal e o segundo fornecedor. Isto numa altura em que o modelo industrial alemão também procura novas respostas. Portugal tentou mostrar-se como parte da solução. energia, tecnologia, centros de dados, aeronáutica, defesa, automóvel. Foi, de facto, curta esta passagem por Berlim, mas foi uma operação de posicionamento. Num tempo em que a Europa redefine prioridades, Portugal quis dizer à Alemanha que também quer estar nessa primeira linha.
2: Paulo Dentinho, enviado da RTP, esta visita de Luís Montenegro à Alemanha. Um tribunal de Israel decidiu manter sob detenção o ativista brasileiro que integrava a flotilha Global Sumud. O presidente brasileiro já reagiu. Lula da Silva qualifica a decisão como injustificável. O ambiente diplomático entre o Brasil e Israel é muito tenso, até porque no final de abril uma família brasileira morreu num bombardeamento no Líbano. É o que nos contou o correspondente da Antena 1 no Brasil, Daniel Catalão.
6: Lula da Silva eleva o tom diplomático e exige a libertação imediata do ativista Tiago Ávila. Numa mensagem clara publicada no X, Lula classificou a prisão como uma ação injustificável e uma afronta ao direito internacional. Um tribunal israelita prorrogou a prisão do ativista brasileiro até domingo. Lembro que ele foi detido por Israel em águas internacionais quando seguia na flotilha humanitária Global Sumud, que adotou no nome o termo Sumud, que significa firmeza ou perseverança inabalável, um conceito central na resistência palestiniana. A pressão de Brasília é feita em coordenação direta com o governo de Espanha, que também tem um cidadão detido na sequência da operação israelita. Este novo atrito de Lula com Israel ocorre ainda num clima de luto. Lembro que há menos de uma semana, um bombardeamento israelita no sul do Líbano matou uma família brasileira, incluindo uma criança de 11 anos. Aqui falou-se de assassinato. O endurecimento da retórica de Lula serve de antecâmara para a viagem que deverá fazer esta quinta-feira a Washington. O presidente brasileiro vai reunir-se com Donald Trump, que tem criticado duramente e insistentemente pela atitude bélica e unilateral que assume como se fosse o dono do mundo. Lula pretende posicionar o Brasil como mediador da paz e poderá desafiar a política externa da Casa Branca em pleno território americano.
2: O presidente do Brasil informa que está a atuar no caso dos ativistas detidos por Israel em conjunto com o governo espanhol. Espanha tenta também a libertação de uma pessoa que integrava esta missão humanitária.
1: Edição do jornalista Pedro Guilherme. 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

Olá, bem-vindos ao Posto de Escuta, comigo João Pedro Bandeira, com as novas canções e os novos discos portugueses. Temos muita e boa música pela frente, como aliás é hábito. Temos dois exclusivos, Matilde na Lua e Nair Fakirá com a brasileira Dandara Manuela, e Fado, Fado a Sério, de Luxo, com Diana Vilarinho, e a estreia do projeto Fado Máfia. 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
3: Ora viva, bem-vindos ao Boletim da Comunidade. O SFV Lodge, no Villa Street, em Mountain View, anuncia que a sua festa em louvor ao Divino Espírito Santo será no dia 7 de junho. Marque já no seu calendário. Informam ainda que estão a precisar de crianças de 2 a 11 anos para se incorporarem na sua festa centenária. Pais interessados, que suas crianças façam parte desta festa e deste momento, que será mágico, contacte o 408-364-6176, 408-364-6176. A Irmandade do Divino Espírito Santo, AIS em São José, apresenta uma noite de fados e dança no sábado 23 de maio. O traje para esta noite é branco. As portas abrem às 6 da tarde. 7 horas servirão o jantar, cuja ementa consta de alcatra regional e galinha com cogumelos e acompanhamentos. A admissão é de $50 para adultos, crianças de 6 a 12 anos, 25. Após o jantar, noite de fados, com as fadistas Sandra Pacheco, Keilan Raposo e Catarina Pacheco, acompanhadas por Hélder Carvalheira, Manuel Escobar e Alcino Carvalheira. Após a sessão de fados, dança, abrilhantada por Alcides Machado. As reservas e outras informações podem telefonar a 408-294-6343, 408-294-6343. 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Atividades da Poço. A Poço lembra que estão a promover um passeio, um cruzeiro de 10 dias ao México, a partir do dia 13 de outubro. Mais informações sobre este passeio, é favor de contactar a Poço, 408-293-0877. Junte-se ao programa da Poço de Artes, Pintar por Números, todas as sextas-feiras, das 10 da manhã às 11h30 da manhã, ou seja, um espaço 10h, 11h30 da manhã. Para este dia, para este programa de artes, é necessário reservas, porque o espaço é limitado, apenas 12 participantes cada sessão. A Poço informa ainda que tem o seu programa de exercício físico, uma boa oportunidade para conviver e fazer exercício, o que contribui muito para uma vida mais longa e mais saudável. Se pretende mais informações sobre este programa da Poço, entre outros, pode contactar 408-293-0877. Os primeiros sinais de Alzheimer incluem perda de memória recente, dificuldade em encontrar palavras, desorientação e problemas em realizar tarefas familiares. Se suspeitar, procure um médico para avaliação e diagnóstico, pois o tratamento precoce pode ajudar a gerenciar os sintomas e melhorar a qualidade de vida. Acabaram de ouvir mais uma mensagem de serviço público da sua Rádio Comercial Portuguesa, KSQQ de São José. A AIS de São José mais uma vez realiza uma tourada à corda no sábado 13 de junho, Touros de Manuel do Carmo. Os portões abrem às 4 da tarde, o donativo é de $10 por pessoa. Após a tourada, segue-se espetáculo com Tori Costa da Costa Leste, dentro do salão, e música para baile, abrilhantada por Alcides e Gilberto Machado. À venda haverá bebidas e comidas, entre elas as sanduíches de linguiça, bifanas, nachos e muito mais. Não falte a mais uma tourada à corda na AIS de São José, no sábado 13 de junho. A festa em honra do Senhor Santo Cristo dos Milagres, no sul de São Francisco, vai-se realizar já este fim de semana, nos dias 9 e 10 de maio. O programa é o seguinte: no sábado, dia 9, às 6 da tarde, Rosário, dirigido pela Senhora Maria Costa. No domingo, dia 10, às 9h20 da manhã, missa no Salão do Senhor Santo Cristo, localizado a 41 Oak Avenue, no sul de São Francisco. Após a missa, formação da parada, para depois regressar ao salão principal, onde serão servidas as tradicionais sopas e carne a todos os presentes. A acompanhar a parada será também Filarmónicas Portuguesas. Há uma hora, atuação do grupo folclórico Tempos de Outrora, a partir das 2h30, arrematações e dança com a música de Rebeca Silva. O presidente, Sr. Manuel Plácido, e em nome de toda a sua direção, agradece a vossa presença e convida a comunidade a participar. 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
1: Donald Trump suspende o Projeto Liberdade, a operação militar de escolta a navios comerciais no Estreito de Hormuz. Apesar do fim desta operação, o presidente norte-americano garante que o bloqueio naval na região vai continuar. Quem atenta contra a dignidade do ser humano não tem lugar na polícia, diz o ministro da Administração Interna, após a detenção de mais agentes da PSP no caso da Esquadra do Rato em Lisboa. Luís Neves defende que o caso não reflete a realidade das forças de segurança no país.
2: Esta hora com 8 graus em Braga e em Coimbra, estão 10 no Porto, 12 em Lisboa, 13 graus em Faro e também em Ponta Delgada e o Funchal agora com 17. Edição das 6, Pedro Guilherme.
1: O ministro da Administração Interna reitera que quem atenta contra a dignidade do ser humano não tem lugar na polícia. É a resposta ao caso da Esquadra do Rato, em Lisboa, depois de terem sido detidos mais 15 agentes da PSP e um civil. Entrevistado ontem à noite na TVI, Luís Neves sublinhou que as tipologias penais poderão ser diferentes em função dos crimes que terão sido praticados pelos agentes detidos.
3: Nenhum polícia pode ser forte com os fracos. Isto tem a ver com a dignidade humana. Há aqui comportamentos, do ponto de vista penal, que pode ter diferenças muito grandes. Uma coisa é quem teve acesso às imagens e não as denunciou, manteve-se no silêncio. Outra coisa é, de facto, estar na confrontação e na violência perante estas pessoas. Há comportamentos que, sendo dolosos e que coloquem em causa a dignidade da pessoa humana e que coloquem em causa a diversidade do ser humano, serei absolutamente seguro na decisão que tomarei. Essas pessoas não podem continuar ao serviço de Portugal e das forças de segurança.
1: Depois da operação de ontem, são já 24 os agentes da PSP detidos no âmbito deste processo de tortura e violação, principalmente na Esquadra do Rato. Os factos foram reportados a 2024 e 2025. O ministro da Administração Interna acredita que este episódio não reflete a realidade das esquadras do país.
3: Risco zero, como costumo dizer, não existe, mas não temos qualquer notícia, qualquer indício, mínimo que seja, que possa pôr em causa este tipo de comportamentos noutras esquadras. Pode ter ocorrido essa falha no controle interno, mas só quando tivermos acesso àquilo que é matéria de investigação criminal, quando o processo estiver aberto e quando houver decisões transitadas e julgadas por parte dos tribunais, é que nós vamos poder, de facto, fazer a avaliação de como, quando, quem, em que circunstâncias os crimes foram cometidos. Não há esta cultura instalada nas polícias, nós estamos a falar de casos isolados.
1: Luís Neves voltou a sublinhar o princípio da presunção da inocência e relembrou que foi a própria PSP a detectar as irregularidades e a encaminhá-las ao Ministério Público. Em causa estão suspeitas de crimes como tortura grave, violação, abuso de poder e ofensas à integridade física. O novo sistema de comunicações de emergência, que irá substituir o Siresp, só vai funcionar em pleno daqui a 15 anos. O Governo apresentou ontem o plano para reforçar a atual rede de comunicações críticas. A Associação Portuguesa de Técnicos de Segurança e Proteção Civil considera que década e meia é um tempo realista, até porque os custos são elevados. Jorge Silva, da Aspro Civil, justifica este prazo.
4: É um tempo dilatado, mas real, baseado no custo que têm os equipamentos para substituição de todos os equipamentos individuais. Numa corporação de bombeiros, se tivermos 100 bombeiros em que cada um tenha o seu rádio de comunicação, são 100 equipamentos que custam entre 600 a 1000 euros, consoante a marca, é um custo muito acrescido. Depois de cada viatura tem a sua base de comunicação, mais as centrais, vai ter que ter uma introdução gradual. O Siresp ainda hoje tem grande capacidade de não ser violada a nível de comunicação. Tem, por seu lado, algumas zonas de sombra. Melhorar é possível. Tecnologia compatível com a evolução desta crescente dos 3G, 4G, 5G e ao mesmo tempo ter uma capacidade de boa transmissão e comunicação 10, 15 anos é realista.
1: Esta fase de transição vai combinar uma arquitetura de rede híbrida que juntará a rede Tetra, a tecnologia através da qual opera o atual Siresp, com novas capacidades das redes de banda larga. Jorge Silva afirma que esta combinação transitória não põe em causa as comunicações operacionais. Ouvido pelo jornalista João Coraceiro, responsável da Aspro Civil, explica as principais diferenças entre sistemas.
4: A rede Tetra senta no antigo GPRS e GSM. FM tem uma dimensão curta, a rede 5G já é uma onda larga, tem uma distância maior e uma sustentabilidade da onda hertziana de grande capacidade de transmissão de dados. Entre música era como trabalhar num vinil ou estar a trabalhar num CD.
5: E a combinação destes dois mundos não poderá colocar, em seu entender, em risco as comunicações operacionais?
4: Nunca qualquer introdução de uma nova tecnologia pode ser fator de entrave à comunicação da rede de emergência. Todas as tecnologias que posso introduzir agora são tecnologias também militares, que devem estar provavelmente em testes hoje, juntamente com o cruzamento de informação da rede de comunicação do telemóvel, o que se espera não dar problemas.
1: A Aspro Civil considera também acertada a proposta de criação de uma entidade pública responsável pelas comunicações críticas do Estado, uma entidade que será autónoma da atual empresa responsável pela manutenção e gestão do Ciresp. O presidente dos Estados Unidos anunciou a suspensão do projeto Liberdade, a operação norte-americana de escolta de navios no Estreito de Hormuz. Através das redes sociais, Donald Trump afirma que a decisão responde a um pedido das autoridades paquistanesas, com o objetivo de fazer um último esforço diplomático para alcançar um acordo com o Irão. Donald Trump frisa, no entanto, que o bloqueio dos Estados Unidos ao Estreito de Hormuz vai manter-se inalterado. Já o secretário de Estado norte-americano garante que a fase ofensiva da guerra no Irão está concluída. Marco Rubio assegura que, por agora, a missão dos Estados Unidos é garantir a segurança e a passagem dos navios comerciais.
6: Esta não é uma operação ofensiva, esta é uma operação defensiva. E o que isto significa é muito simples. Não haverá disparos a menos que sejamos alvejados primeiro. Não estamos a atacar ninguém, mas se nos estiverem a atacar, ou seja, a atacar um navio, temos de responder. O nosso presidente provou várias vezes que prefere a paz. Mas o Irão tem de aceitar a realidade da situação, sentar-se à mesa das negociações e aceitar os termos que sejam bons para eles, mas em última análise, bons para o mundo.
1: Marco Rubio, chefe da diplomacia norte-americana. O Estreito de Hormuz permanece bloqueado praticamente desde que o atual conflito começou, no final de fevereiro. Os membros do Conselho de Segurança das Nações Unidas iniciaram ontem negociações à porta fechada para discutir um projeto de resolução apresentado pelos Estados Unidos. O texto prevê o reforço das sanções e não exclui o uso da força caso o Irão não cesse os ataques e as ameaças à navegação comercial. 20 anos depois, o Arsenal volta à final da Liga dos Campeões de Futebol. Os ingleses venceram o Atlético de Madrid por 1-0 na segunda mão das meias-finais ontem à noite em Londres. Garantem, por isso, presença na final, que vai ser em Budapeste, na Hungria. O Arsenal fica por agora à espera do vencedor da outra meia-final entre o Bayern Munique e o Paris Saint-Germain, logo à noite, na Alemanha.
2: Edição de Pedro Guilherme, simultâneo RTP Antena 1, Continente Madeira e Açores e RTP Mundo. 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Seis e oito. Manhã de quarta-feira, 6 de maio. Muito bom dia, sou José Candeias, com Jorge Almeida e Carlos Mateus.
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2: Já vai amanhecendo.

0: Bárbara Bandeira.
1: Bom dia! Bom dia, Zé!
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0: Foram duas músicas da poesia de José Pinhal, no primeiro tema ao piano, uma música de minha autoria. Depois.
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1: Quatro horas no continente e na Madeira, três nos Açores. Começa assim o programa da tarde de quarta-feira. Olá, Nuno Rodrigues.
2: Olá, Carina, viva.
1: No topo da atualidade, é esta hora que nos trazes.
2: Meios não vão faltar, é o que garante a Antena 1 a Proteção Civil à entrada para o período mais crítico dos incêndios. A Autoridade Nacional promete ter no terreno o maior dispositivo de sempre, com cautelas redobradas por causa dos danos causados pelas tempestades do início do ano. Até ao final da semana, a floresta continua em destaque no programa da tarde. Chega de desculpas, o PS pede a demissão da Ministra da Saúde e acusa Ana Paula Martins de já ter desistido de melhorar os serviços. Dezenas de pessoas voltaram a sair à rua em Castelo Branco por causa das megas centrais previstas para a Beira Baixa.
1: A esta hora estão 15 graus em Ponta Delgada, 17 no Porto, 19 em Lisboa e em Coimbra, 20 no Funchal. Edição das 4 no programa da tarde com Nuno Rodrigues.
2: Não será por falta de meios. O presidente da Autoridade Nacional de Proteção Civil promete ter este ano no terreno o maior dispositivo de sempre no combate aos incêndios. Entrevistado pela Rádio Pública nesta semana dedicada à floresta no programa da tarde, José Manuel Moura admite que os próximos meses vão trazer dificuldades acrescidas, desde logo por causa do estado em que ficaram os terrenos atingidos pelas tempestades. Tudo vai depender também do clima, mas meios no terreno não vão faltar.
3: Posso lhe dizer que temos o maior dispositivo de sempre. Vamos ter o melhor dispositivo aéreo de sempre. Vamos ter mais equipa, vamos ter mais veículos. É tudo mais. Mas não é para uma unidade marginal a mais em cada um destes que porventura é o melhor dispositivo. Porque depois também tem muito a ver com a perigosidade. Se depois a perigosidade também aumenta na mesma proporção, ou seja, se a gente tivermos um ano calmo, se as condições meteorológicas forem as normais para um verão normal, o dispositivo chega e sobra e conseguimos resolver tudo. Agora, se tivermos, como tivemos ano passado, 32 dias ou 33 dias, tivemos em severidade máxima, como nunca se registrou até desde 1931, dias com 40 e tal graus, com umidades relativas de 10, 5%, com ventos 30, 40 km, né? É muito difícil.
2: Tudo vai depender de vários fatores. Num ano de risco agravado por causa das tempestades que deixaram milhares de árvores caídas nas regiões mais afetadas, é o que revela o presidente da Autoridade Nacional de Emergência e Proteção Civil numa entrevista que vai poder ouvir já depois deste noticiário. Nesta semana dedicada à floresta, vamos perceber também hoje no programa da tarde como está a funcionar o projeto Aldeia Segura, lançado há praticamente uma década. O PS diz que a Ministra da Saúde já desistiu. Os socialistas olham com preocupação para os dados mais recentes sobre o SNS. O Semanário Expresso, que cita dados da Administração Central do Sistema de Saúde, conta que até final de fevereiro as consultas e as cirurgias diminuíram em comparação com os dois últimos anos. Por outro lado, aumentaram as listas de espera, os gastos e também o trabalho extraordinário. Mariana Vieira da Silva diz que as contas são simples, gasta-se mais dinheiro com menos resultados.
4: Queria destacar que isto não acontece por falta de recursos, porque estes mesmos dados mostram que o SNS tem mais dinheiro, está a gastar muito mais dinheiro, tem mais médicos, tem mais enfermeiros, tem mais horas de trabalho. E, portanto, é incompreensível como é que, com mais recursos, há menos resposta e, na verdade, só se pode explicar por incapacidade de organização, que é o que nós, neste momento, temos no SNS. A Ministra da Saúde já desistiu do SNS. É isso que podemos concluir com estes dados. E aquilo que os portugueses não compreendem e não podem compreender é como é que o Primeiro-Ministro ainda não desistiu da Ministra da Saúde, Ana Paula Martins.
2: O PS aponta a porta de saída à Ministra da Saúde. Pedem transparência. Dezenas de pessoas voltaram hoje a sair à rua em Castelo Branco por causa dos projetos das duas centrais solares da Beira Baixa. A Plataforma de Defesa do Parque Natural do Tejo Internacional diz que a Agência Portuguesa do Ambiente já chumbou estes projetos, contestados há muito pelas populações. A APA continua, no entanto, sem divulgar os relatórios da consulta pública. Graça Passos, da Quercus, diz que o processo está a seguir caminhos pouco transparentes.
5: Foi anunciado um parecer negativo.
6: Foi anunciado pela ministra, penso eu, não.
5: Pela ministra, primeiro para a Beira e depois para a Sofia, pelo primeiro-ministro. Disseram que era parecer negativo, mas esse resultado não aparece no site Participa, nem os relatórios. Entretanto, o promotor, que é a Lightsource People, declarou no dia 23 de janeiro que tinha recebido o relatório no dia 22. Portanto, nós temos 12.693 participações
7: das consultas públicas,
5: da consulta da Sofia, só da Sofia, porque a Beira teve mais de mil, e não temos acesso ao relatório. Portanto, temos a exigir transparência, porque é o mínimo que está na lei, é nós termos acesso aos relatórios e ao resultado.
2: Os manifestantes entregaram uma carta na delegação da Agência Portuguesa do Ambiente, em Castelo Branco, subscrita por todos os organizadores da manifestação de hoje. Eles continuam preocupados perante a falta de transparência da APA em relação aos processos de avaliação de impacto ambiental das megas centrais solares Beira e Sofia. As energias renováveis geraram poupanças acumuladas de quase 42 mil milhões de euros no mercado elétrico entre 2018 e 2025, portanto, num espaço de cerca de 7 anos. É o que garante um estudo hoje divulgado pela Associação Portuguesa de Energias Renováveis. Essa poupança terá significado na prática uma redução da fatura anual de eletricidade de centenas de euros para famílias e empresas. Além desse impacto na fatura, Susana Seródio, da APREN, acredita que as energias renováveis vão continuar a ter um peso importante no Produto Interno Bruto Nacional.
8: Cerca de 32 mil milhões para o impacto do PIB, o que vai equivaler a pôr o setor efetivamente como um novo motor económico para Portugal, e pode chegar aqui a equivaler ao mesmo peso que tem hoje um turismo para o que é a economia nacional. E depende muito de políticas de continuidade, depende efetivamente do que é que vai acontecer em termos de constrangimentos reais que já acontecem hoje ao nível do licenciamento, do reforço da capacidade da rede elétrica, de soluções de armazenamento.
2: Declarações de Susana Seródio, da Associação Portuguesa de Energias Renováveis, perante um relatório hoje conhecido que mostra que as energias renováveis geraram poupanças de 42 mil milhões de euros no mercado elétrico entre 2018 e 2025. Morreu o homem que ajudou a revolucionar o jornalismo nos Estados Unidos. Ted Turner tinha 87 anos. Ele fundou a rede de notícias 24 horas. Da CNN em 1980, morreu hoje aos 87 anos. A causa da morte não foi divulgada.
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9: 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Olá, muito bom dia, sejam muito bem-vindos ao programa da manhã de quarta-feira, dia 6 de maio de 2026. Desejamos a todos um bom dia na companhia das suas rádios do Grupo Batista Vieira, KLBS 1330 AM Los Banos, KSQQ FM 2 em São José e através da internet em klbs.com e ksqq.com. Convosco, Regina Silveira, acompanhar-vos com muito prazer até o meio-dia. 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

Está aqui, 8 horas 12 minutos. Às 8h30 iremos apresentar o Boletim da Comunidade. Ainda antes teremos a previsão do tempo. Das 9 às 10, os discos pedidos da saudade. Convidamos os nossos ouvintes de perto e de longe a fazerem o seu pedido de dedicatória. Às 10 serão as notícias dos Açores. Às 11, as notícias do desporto. Ao meio-dia, as notícias de Portugal e do mundo. De meio-dia a 1, ficarão na companhia do nosso sistema automático. A partir da 1, irá acompanhar-vos a colega Aide Barbosa nos estúdios da QSQQ em São José. Às 4 será o terço da Hora Católica e às 4h30 a segunda e última edição do Boletim da Comunidade. Desejamos a todos a continuação de uma boa quarta-feira, um bom dia de trabalho, boa viagem, continuação de uma boa semana, com muita saúde, paz e saúde para todos.

O grupo Tributo, antes foram as Teenagers e a seguir é a previsão do tempo. 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Uma manhã mais quente em Los Banos. A temperatura está nos 55 Fahrenheit, o equivalente a 13 graus Celsius. O National Weather Service prevê que a máxima hoje seja de 82 Fahrenheit, a mínima 56. E a partir de amanhã, quinta-feira, a temperatura deverá manter-se na casa dos 90 Fahrenheit. Amanhã a máxima deverá ser de 90, sexta-feira também, sábado 92 e no domingo a máxima deverá ser de 96 Fahrenheit. Em São José, o National Weather Service registra 57 Fahrenheit, o equivalente a 14 graus Celsius. A máxima prevista para hoje são 75 Fahrenheit, mínima 49. Amanhã, quinta-feira, a máxima deverá ser de 78 Fahrenheit. O National Weather Service prevê mais uma manhã nublada para amanhã. A temperatura na sexta-feira deverá ser também de 78 no máximo. No sábado e domingo, também a temperatura deverá subir em São José. No sábado a máxima deverá ser de 82, domingo 85 Fahrenheit.

Marisa, antes ouvimos Susana Pragosa e enquanto não apresentamos o Boletim da Comunidade, vamos escutar o grupo Tabu do Canadá.

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Sejam bem-vindos à divulgação do Boletim da Comunidade. Na apresentação, Regina Silveira. A festa de Nossa Senhora de Fátima de Mercedes celebra a sua 41ª celebração, sábado, dia 9 de maio, na Igreja St. Patrick, situada em 671 East Yosemite Avenue. Às 5 da tarde, missa celebrada pelo parco Robert Borges e o padre Mark Valadão. Às 6, procissão de velas, seguindo o jantar de sopas do Espírito Santo e arrematando.

0: A Associação do Divino Espírito Santo de Dos Palos realiza a sua festa nos dias 9 e 10 de maio. A festa começa este sábado com boda de leite às 11h30 da manhã, seguindo-se a bênção dos animais pelo Parque Kenneth. Todos os proprietários de carros de bois estão convidados a participar no cortejo, que será acompanhado pelos cantadores José Ribeiro, António Azevedo e João Rodrigues, e os tocadores Dimas Toledo, Manuel Ávila e Logan Oliveira. Será servido massa sovada, queijo e leite. Ao meio-dia e meia, atuação do grupo Lúcio de Consul de Los Banos e Gastine. Depois do leilão do gado, será servido almoço de costeletas, acompanhado com feijão, salada e pão. Domingo, dia 10, às 10 de manhã, a procissão sai do Salão de IES para a Igreja do Sagrado Coração de Jesus, acompanhada pela Sociedade Filarmónica Lira, Soriana Livingston e os Music Cadets Band de Turlock. Às 11, missa celebrada pelo Padre Isaac Menezes. Depois do regresso da procissão ao salão, serão servidas as sopas do Espírito Santo, seguindo-se o leilão das ofertas. Às 7, recitação do terço na capela. Às 7h30 serão servidas sopas novamente. Às 8h30, baile com DJ Roger Diniz e apresentação das rainhas. A rainha grande é Ashlyn Powers, filha de Bobby e Sandra Powers. As suas aias são Samara Medeiros, filha de Monte Medeiros e da já falecida Melissa Souza Medeiros, e Reagan Whaley, filha de Sabrina Mark. A rainha pequena é Brenly Medeiros, irmã da aia Samara Medeiros. As suas aias são Dani Padilha, filha de Sérgio, e Nancy Padilha e Kyra Garcia, filha de John e Heather Garcia. Os presidentes Bobby e Sandra Powers, vice-presidente Adam Souza e a restante direção da Associação do Divino Espírito Santo de Dos Palos agradecem todos os donativos recebidos e convidam a comunidade a estar presente na festa este fim de semana. Festa de Nossa Senhora de Fátima, na paróquia de Nossa Senhora da Assunção de Turlock, quarta-feira, dia 13 de maio, com missa bilingue às 7 da noite, seguida de procissão de velas. O padre Larry Machado convida a sua família paroquial e comunidade portuguesa em geral a participar nesta celebração. A Associação de Pentecostes de Cross Landing realiza a sua festa de 13 a 17 de maio. De quarta-feira, dia 13, a sexta-feira, dia 15, às 6 da tarde, recitação do terço na capela do salão. O salão CLP fica situado na G Street. Sábado, dia 16, às 10 da manhã, saída do bolo de leite acompanhado pela Sociedade Filarmónica Lira Soriana Livingston e o pezinho com os improvisadores António Azevedo de Relmar, Jorge Teixeira de Cross Landing e José Ribeiro de Modesto. Os tocadores são Gino Almeida e Steve Soares de Relmar, Dimas Toledo de Turlock e Manuel Ávila de Huxen. À 1 da tarde, leilão do gado e a seguir almoço de caçoela. Às 7, recitação do terço, das 8 à meia-noite, baile com o Conjunto Alma e às 9, apresentação das rainhas e direção. Domingo, dia 17, às 10 da manhã, a procissão sai do Salão Cross Landing Pentecost, acompanhada pela Sociedade Filarmónica Lira Soriana Livingston. Às 11, missa solene na Igreja do Imaculado Coração de Maria, celebrada pelo Padre Isaac Menezes de Relmar e cantada pelo coro do Santuário de Nosso Senhor dos Milagres de Gastina. As sopas do Espírito Santo serão servidas durante a missa e após o regresso da procissão. À 1h30, leilão das ofertas, das 8 à meia-noite, baile com Luís Silva e às 9, apresentação das rainhas e direção. Os presidentes Silvina e Luís Diana, vice-presidentes Cristina e Paulo Reis e restante direção da Associação de Pentecostes de Cross Landing estão gratos pelo apoio de todos e convidam a comunidade a participar na 112ª celebração de 13 a 17 de maio. Foi a divulgação do Boletim da Comunidade.
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Ferreira da Cruz, 8 horas 41 minutos. Votos de que esteja a ter uma boa manhã na companhia das suas rádios do Grupo Batista Vieira, que é LBS em Los Banos, que é SQQ em São José e também através da internet por esse mundo fora, em QLBS.com e QSQQ.com. Desejamos a todos a continuação de um bom dia de trabalho, boa viagem e convidamos os nossos ouvintes de perto e de longe a participarem nos discos pedidos da saudade das 9 às 10. O nosso número de telefone daqui do estúdio de QLBS em Los Banos é 209-826-4996. 209-826-4996. Também pode deixar a sua mensagem na nossa página QLBS.com, na secção de pedidos e dedicatórias.

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Cowboy dos Sonhos, letra, música e voz de Roberta Miranda, 8 horas 55 minutos. Continuação de uma boa quarta-feira para si na companhia das suas rádios do Grupo Batista Vieira das Novas 10 teremos os discos pedidos da Saudade, contamos com sua participação. Às 10 serão as notícias dos Açores, às 11 as notícias do Desporto e ao meio-dia as notícias de Portugal e do Mundo.

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1: Bom dia, são 9 horas na Califórnia.

Oh, meus Açores, o grupo de amizade do Canadá dar início aos discos pedidos da Soldado, um simultâneo entre a Rádio Lumena nas Belas Ilhas de São Jorge e as rádios do Grupo Batista Vieira na Califórnia, KLBS 1330 AM Los Banos e KSQQ FM 2 em São José. Sejam muito bem-vindos, um grande abraço a todos os ouvintes que nos acompanham através das rádios e também através da internet, por esse mundo fora, em klbs.com, ksqq.com e radiolumena.com. Saudações também aos colegas de trabalho nas rádios Lumena e KSQQ. Convosco, Regina Silveira, acompanhar-vos com muito prazer nesta quarta-feira, dia 6 de maio de 2026. Envio também um grande abraço a toda a minha família e amizades nos Açores, em especial na minha terra, Ilha de São Jorge. E convidamos os nossos ouvintes de perto e de longe a participarem neste programa, que é um elo de ligação entre os Estados Unidos da América e os Açores, de segunda a sexta-feira, das 9 às 10 da manhã, cá na Califórnia, das 4 às 5 da tarde, nos Açores. Sempre fazemos este programa com muito gosto para si e contamos com o seu pedido de dedicatória. A sua participação traz mais alegria a este programa em curta distâncias através de música. Se está a escutar-nos em qualquer ilha dos Açores, pode telefonar diretamente para a Rádio Lumena. O número é 295-412-575. 295-412-575. O nosso número daqui do estúdio da KLBS em Los Banos é 209-826-4996. 209-826-4996. Também pode participar através da internet. Visite a nossa página klbs.com e deixe a sua mensagem na secção de pedidos e dedicatórias. Desejamos a todos a continuação de uma boa quarta-feira, continuação de um bom dia de trabalho. Boa viagem se está na estrada, na nossa companhia. Chegue bem ao seu destino. Continuação de uma feliz semana para todos, com muita saúde, paz e alegria. E agora vamos ficar com o folclore da Ilha do Faial, pelo Grupo Margens. Grupo Margens da Ribeirinha, que vem interpretar a canção do marinheiro.

Canção do Marinheiro pelo grupo Margens da Ribeirinha, Ilha do Faial. Agora Eduardo Santana, Santo Cristo dos Milagres.

Santo Cristo dos Milagres, voz e letra de Eduardo Santana, música de Elton Ribeiro. O conjunto típico do Francisco Gouveia vai interpretar o Mistério da Lapa, uma melodia inspirada por Francisco Gouveia nas festas do Senhor Santo Cristo dos Milagres em Toronto, no Canadá, onde a Lapa esteve exposta.

O Mistério da Lapa, pelo conjunto típico de Francisco Gouveia, uma melodia inspirada por Francisco Gouveia nas festas do Senhor Santo Cristo dos Milagres em Toronto, no Canadá, onde a Lapa esteve exposta. Vamos agora escutar Linda de Souza como um português sem fado, um pedido de Lino Bittencourt de Atuara.

De Sousa, como um português sem fado, um pedido de Lino Bettencourt de Atwater. A seguir é o grupo Voz da Soldado do Canadá. São Jorge é lindo, é uma dedicatória de Fátima Ávila de Atwater para toda a sua família e amizades nos Açores e cá na Califórnia.

Grupo Voz da Saudade de São Jorge é lindo. Foi uma dedicatória de Fátima Ávila de Atwater para toda a sua família e amizades nos Açores e cá na Califórnia. E agora vamos apresentar uma cantoria. Esta cantoria foi gravada em 1999 na festa de Nossa Senhora dos Milagres de Gastine. Os cantadores são Manuel dos Santos e João Pinheiro, dois artistas de Artesia.

0: de Gastina. Muito obrigado.
1: E escutamos Manuel dos Santos e João Pinheiro. Esta cantoria foi gravada na festa de Nossa Senhora dos Milagres em Gastine no ano de 1999. E vamos encerrar os discos pedidos da saudade com Frei Hermano da Câmara. Agradecemos a companhia e participação dos nossos ouvintes e fica aqui o convite para regressarem amanhã para mais um simultâneo entre a Rádio Lumena nas Velas Ilha de São Jorge e as rádios do Grupo Batista Vieira Califórnia, KLBS 1330 AM Los Banos e QSQQ FM2 em São José. Este programa diz que os pedidos da saudade é um elo de ligação entre os Estados Unidos da América e os Açores, de segunda a sexta-feira, das 9 às 10 da manhã, cá na Califórnia, das 4 às 5 da tarde nos Açores. E já sabe, se está a escutar-nos em qualquer ilha dos Açores, pode fazer o seu pedido ou dedicatória telefonando diretamente para a Rádio Lumena. Também pode participar através da internet. Visita a nossa página klbs.com e deixe a sua mensagem na secção de pedidos e dedicatórias. Para todos, desejamos a continuação de uma boa quarta-feira, continuação de um bom dia de trabalho, boa viagem, boa semana. Despedimos-nos dos ouvintes que nos acompanham através da Rádio Lumena com um grande abraço. Convosco este de Regina Silveira acompanhar-vos com muito prazer. Voltamos a encontrar-nos amanhã, se Deus quiser.

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1: Bom dia, são 10 horas na Califórnia. Já seguir as notícias dos Açores em diferido através da Antenão Açores.
2: Boa tarde, são 13 horas nos Açores. Vamos aos títulos desta edição.
3: Taxa de desemprego no primeiro trimestre é de 5,4% nos Açores, inferior à média nacional de 6,1%. Concurso público lançado em junho. Depois da contestação dos ambientalistas, a Câmara da Ribeira Grande vai reformular o projeto de intervenção na Praia do Monte Verde. Açores mantém este ano 64 praias classificadas com qualidade ouro pela Quercus.
2: A esta hora estamos com 15 graus em Ponta Delgada, 16 nas restantes ilhas e umidade também baixa. Avançamos agora com os desenvolvimentos. Edição das 13 é do jornalista Sáez Furtado.
3: Açores, região centro e Madeira têm as taxas de desemprego mais baixas do país. No primeiro trimestre do ano, a média nacional situou-se nos 6,1%. Os Açores registam 5,4%, o centro 5% e a Madeira 4,5%. Dados divulgados hoje pelo INE e pelo SREA. A taxa média nacional de desemprego fixou-se em 6,1% no primeiro trimestre, menos 0,5 pontos percentuais do que o mesmo período de 2025, mas 0,3 pontos percentuais acima do trimestre anterior. Nos Açores, a taxa de desemprego foi estimada em 5,4%, menos 0,3 pontos percentuais face ao trimestre homólogo e mais 0,3 pontos relativamente ao trimestre anterior. A Câmara da Ribeira Grande vai reformular o projeto de intervenção na Praia do Monte Verde. O projeto original foi contestado por associações ambientalistas. A autarquia decidiu alterá-lo e prevê lançar o concurso público em junho. Lília Almeida.
4: Depois das críticas de movimentos cívicos como a SOS Monte Verde e a Save the Waves, a Câmara da Ribeira Grande decidiu reformular o projeto de intervenção na envolvente ao Monte Verde. A informação é avançada pelo Açoriano Oriental e confirmada por Jaime Vieira.
5: Nós acedemos a essas reivindicações e aquilo que a Câmara propôs para uma nova reorganização do próprio projeto foi retirar um acesso para a praia, que este acesso iria, de certa forma, entrar quase no meio da praia, e nós entendemos que seria um mal menor retirar este acesso para garantir que a praia, tal como nós a conhecemos, continuasse a existir.
4: É a única alteração para garantir o respeito ambiental e evitar o receio das associações, desassoreamento e possível desaparecimento de parte da praia. O projeto já está em revisão para lançamento de concurso público.
5: Este processo já leva algum tempo e não queremos empatar mais, e por isso estamos a fazer todos os esforços, quer com os projetistas que estão a trabalhar neste sentido, quer com todos os intervenientes na elaboração desse projeto, para que o mesmo possa ser lançado no próximo mês de junho.
4: Jaime Vieira espera que a obra possa contribuir para minimizar os problemas ambientais naquela zona.
5: Com a nova requalificação e também com o esforço que a Câmara Municipal vai fazer no sentido de dotar algumas das ruas de saneamento básico, evitando desta forma que essas mesmas ruas ou moradias possam contaminar a ribeira e que depois iria desaguar na praia.
4: Com a reformulação do projeto, o valor da obra deve baixar e isso vai implicar um novo contrato aral com o Governo. O contrato inicial tinha um montante de 2,6 milhões de euros.
3: Os Açores mantêm este ano 64 praias costeiras galardoadas com qualidade de ouro pela Associação Ambientalista Quercus. O arquipélago açoriano é a quarta região com mais praias distinguidas a nível nacional. Luís Almeida.
6: São quase 15% do total de praias galardoadas a nível nacional em 2026. Nos Açores, 64 praias costeiras estão classificadas pela Quercus com qualidade de ouro. A região mantém o mesmo número do ano passado. Em todo o país, são 434 zonas balneares com qualidade de ouro, mais 8 do que no ano passado. No quadro nacional, os Açores são a quarta região com mais praias distinguidas, atrás da região do Tejo, do Algarve e da região do Norte. A região centro tem 44 praias, a Madeira 40 e o Alentejo 34. A Associação Ambientalista Quercus tem promovido este ranking nos últimos 15 anos, pretende assinalar a qualidade da água balnear nas praias portuguesas. Para este estatuto, as praias terão de obter a classificação de excelente nas últimas 5 épocas balneares. Com 64 praias classificadas com qualidade de ouro, os Açores são então a quarta região mais distinguida de todo o território nacional.
3: É um exemplo de empreendedorismo no setor turístico em São Miguel. O economista e empresário Mário Fortuna tem mais de 100 novas camas turísticas projetadas. É muito crítico em relação ao estado da conectividade da região, que tem prejudicado muito o setor, mas mantém-se otimista em relação aos seus investimentos. Inês Linhares Dias.
4: No princípio está a conectividade.
7: Que serve não só os residentes, e é importante que sirva os residentes, mas serve também os turistas. E é neste mercado que vamos sofrer mais, porque perdemos competitividade. Neste momento temos duas empresas públicas que operam em regime de monopólio a fazer as rotas dos Açores. Contrariamente àquilo que se está a passar na Madeira, onde temos a TAP e temos duas companhias low cost, a Ryanair e a EasyJet. Na Madeira, os preços são claramente mais acessíveis do que aquilo que se consegue nos Açores.
4: Certo é que o número de dormidas nos Açores tem vindo a decrescer nos últimos 6 meses, ainda antes da saída oficial da Ryanair. Apesar do mau momento, Mário Fortuna mantém-se otimista.
7: Eu sou otimista, não gosto da situação em que nos encontramos. Eu acho que era escusado, mas há formas de sair desta situação. E há mais uma coisa que é importante, que é percebemos que temos um potencial ainda enorme no turismo. O nosso, por isso é que eu encaro com otimismo o futuro deste setor. Mas, claro, há um pressuposto aqui, é que os decisores vão ser sensatos e vão chegar à conclusão de que efetivamente têm que investir mais neste setor.
4: É um setor com demasiado peso económico e social para deixar cair, defende o empresário. Por isso, ainda que com constrangimentos, mantém a intenção de ampliar e criar um hotel.
7: Bom, os investimentos futuros, também posso dizer, estão, por aqui entre aspas, ainda encalhados na burocracia pública. O próprio governo pôs tudo em stand-by, por uma razão muito simples, é que o PO2030, que é um mecanismo fundamental de financiamento dos investimentos na área do turismo, tem estado fechado.
4: Sem linhas de apoio e encalhadas na burocracia, estão 120 novas camas em São Miguel.
3: Nos Açores estão aprovadas 7.700 novas camas turísticas, só em São Miguel são mais de 4.000. O setor está em crise, mas os empresários mantêm a convicção de que a região irá reverter a situação com investimentos na captação de novas rotas aéreas e na promoção do destino. Os 19 municípios dos Açores pedem uma presença reforçada em futuras políticas europeias. Reuniram-se esta manhã em Ponta Delgada com uma delegação do Conselho da Europa. Este órgão está de visita à região no âmbito do processo de avaliação da aplicação da Carta Europeia da Autonomia Local em Portugal. Sandra Pimenta.
8: O Conselho da Europa quer saber qual o estado da democracia local e regional em Portugal. Desta visita aos Açores levam consigo as principais preocupações dos 19 municípios.
9: Ao nível do financiamento, temos necessidades resultantes da insularidade, da fragmentação geográfica, da reduzida escala e, portanto, dos sobrecustos permanentes a que estamos sujeitos e precisamos que a União Europeia tenha em especial atenção essa nossa natureza específica e esses condicionamentos, nomeadamente do futuro quadro comunitário de apoio. apoio, mas também ao nível geral na atenção que é preciso dar aos municípios das regiões ultraperiféricas.
8: Particularidades e contributos que vão constar do relatório que o Conselho da Europa está a fazer sobre Portugal, diz Carlos Ferreira, presidente da AMRRA.
9: Que este relatório possa reforçar aquelas que são as necessidades dos municípios da região autónoma dos Açores, quer ao nível do financiamento comunitário, quer também a outros níveis, nomeadamente do reforço da relevância dos municípios na componente nacional e na componente europeia em termos gerais.
8: Preocupações sentidas em primeira mão pela relatora do Congresso das Autoridades Locais e Regionais do Conselho da Europa, Eliane Desmoulins.
10: Estamos aqui para ver como está a situação em Portugal e isso significa também vir às regiões autónomas, com uma preocupação especial no poder local e a relação com o Governo da República para o seu trabalho. É sobre isso o relatório e por essa razão achamos muito importante não ouvir só as vozes em Lisboa, mas também virmos pessoalmente às regiões autónomas e ouvir as suas necessidades.
8: O relatório do Conselho da Europa será apresentado no final do ano e insere-se na aplicação da Carta Europeia de Autonomia Local em Portugal.
3: Atenções centradas esta tarde em Bruxelas. O Comitê das Regiões vai discutir reformas no próximo Orçamento da União Europeia, que vai vigorar entre 2028 e 2034. Regiões e autarquias não querem ficar excluídas da execução dos fundos, algo que a Comissão Europeia quer reservar aos Estados-membros. Vasco Cordeiro, representante socialista no Comitê, é correlator de um parecer relativo aos planos nacionais e regionais que propõe alterações.
11: Propõe-se que seja estabelecida a obrigatoriedade de cada país, quando apresenta o seu plano de execução de fundos comunitários à Comissão Europeia, apresentar juntamente um levantamento da forma como envolveu os poderes subnacionais, os municípios, as regiões, enfim, tudo aquilo, na preparação e como é que eles são envolvidos na gestão. Isso não está acautelado na proposta da Comissão Europeia e o parecer propõe que isso passe à forma de lei.
3: Outra proposta prevê a salvaguarda dos fundos comunitários e que uma região que não tenha sido ouvida possa pedir à Comissão Europeia a rejeição da proposta de plano do Estado-membro. Intercâmbio entre jovens de São Miguel e Cascais. A Associação de Promoção de Públicos Jovens em Risco tem um dos três projetos açorianos apoiados pela Fundação Calouste Gulbenkian. Já está em andamento e com inscrições abertas. Eduardo Mendes.
12: 20 jovens de São Miguel e 20 jovens de Cascais têm a oportunidade de trocar de área de residência. O Vai Vem é um projeto de mobilidade para jovens entre os 18 e os 29 anos que não estejam a estudar, trabalhar ou em formação.
13: Vão ter a oportunidade de viver e realizar aqui um estágio numa potencial área do interesse de cada um dos jovens selecionados durante 2 meses, tanto com PINUTI, a integração em alguma resposta a nível de trabalho ou formação.
12: Viagem, alimentação, alojamento, transportes e até atividades culturais estão asseguradas pelo projeto, explica a técnica Flávia Melo, porque no fundo o desenvolvimento de competências sociais é também prioridade.
13: No reforçar aqui a confiança destes jovens, no potenciar e trabalhar a autonomia, que depois tem um efeito direto nas suas competências profissionais e mais técnicas.
12: As inscrições estão abertas até junho, segue-se um período de preparação, em setembro a mobilidade, mas o projeto não termina aí.
13: Quando eles regressam ao seu contexto de origem, vai-se iniciar uma fase de follow-up, o objetivo de extrair o máximo de sumo que estes jovens vão adquirir nesta experiência de estágio fora para potenciar a empregabilidade deles no futuro.
12: Mais informações sobre as inscrições nas redes sociais da APPJ, Associação de Promoção de Públicos Jovens em Risco, responsável pela co-implementação do projeto, juntamente com a TES, Associação para o Desenvolvimento. Isto ao abrigo da iniciativa Gulbenkian Empregar.
3: Literacia em saúde para Para colmatar falhas na comunicação entre profissionais e doentes, o Governo Regional promove hoje e amanhã um curso de capacitação em competências. O objetivo é melhorar os resultados nesta área e reforçar a qualidade do Serviço Regional de Saúde.
14: De uma forma geral, há carência de conhecimentos de mudança de comportamentos e de literacia em saúde por parte dos profissionais de saúde. Normalmente, nas suas licenciaturas, eles não trabalham nem a literacia em saúde, nem a comunicação em saúde, e é nesse sentido que as novas estratégias modernas de desenvolvimento destes perfis integram comunicação em saúde. E é neste sentido que dar-lhes estas ferramentas para ser mais fácil mudar o comportamento.
3: Cristina Vaz de Almeida, presidente da Sociedade Portuguesa de Literacia em Saúde, responsável por promover, hoje e amanhã, ações de formação nesta área na Biblioteca Pública de Ponta Delgada.
2: Foram as notícias da região, edição das 13 horas do jornalista Sáez Furtado. 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
15: Sejam muito bem-vindos à terceira hora do programa da manhã de quarta-feira, dia 6 de maio. Desejamos a continuação de um bom dia na sintonia das suas rádios do Grupo Batista Vieira, que é LBS 1330 AM Los Manos, que é isso que aqui o FM2 em São José e também através da internet por todo o mundo em klbs.com e ksqq.com.
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Jorge Silva, 10 horas 22 minutos. Lembramos os nossos ouvintes de que às 11 iremos apresentar o Jornal do Desporto e ao meio-dia teremos as notícias de Portugal e do mundo. 10 horas 22 minutos, continuação de um bom dia de trabalho para si, boa viagem, boa semana. A seguir a música de Tony Chá.

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meio de 10 horas 35 minutos, continuação de um bom dia para si, e agora vamos apresentar o folclore madeirense. Despique na Senhora do Monte com o grupo folclórico cultural e recreativo do Funchal, Ilha da Madeira.

E escutamos Judas Pick na Senhora do Monte. Foi o grupo folclórico, cultural e recreativo do Funchal, Ilha da Madeira. Agora é o grupo de música popular Maio Moço, os 13 anos.

conjunto de Maria Albertina, dito e feito. A seguir, um artista da comunidade, Tony Leal. Vamos escutar Eco à Juventude, com letra de Jerónimo Ponciano e música do próprio Tony Leal.

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3: Ricardo Horta, possibilidade para Freiburg. Braga com mais duas novidades e cinco baixas para a decisão rumo à final da Liga Europa. Neste jornal, vamos em direto até a Alemanha. Armando Sá sobre o Braguinha, que já deixou de o ser e ainda a torcer por ver Zalazar no Benfica. 17 milhões por Kivior, um achado para escutar sereno. Arsenal, 20 anos depois, na final da Liga dos Campeões, hoje há Bayern de Munique, Paris Saint-Germain. Sporting pode ser mais logo bicampeão de voleibol e no handball os Leões atacam Final Four da Champions. Ainda a milionária de hóquei em patins esta quarta-feira em Coimbra e o shakedown do Rally de Portugal.
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3: Ricardo Horta a treinar à parte do grupo, mas com boas possibilidades de ir a jogo. Victor Gomes e Gabri Martínez aptos, fora de combate os lesionados Grilic, Barisic, Arrembi, Niakate e Diego Rodrigues. É este o ponto de situação extraído do treino do Braga ao final da manhã, ainda na capital minhota, antes da viagem rumo à Alemanha, onde os arsenalistas defendem amanhã a vitória 2-1 sobre o Freiburg, alcançada em casa na primeira mão da meia-final da Liga Europa, com caminho aberto para a final de 20 de maio em Istambul. A equipa de Carlos Vicens viaja durante a tarde para o sudoeste da Alemanha, onde, bem atento à preparação do Freiburg, já se encontra o enviado especial da Rádio Pública, Carlos Rui Abreu, agora em direto neste jornal com as notas fundamentais. Carlos, muito boa tarde. Tudo isto à atenção dos guerreiros.
4: Boa tarde, Zé. A equipa do Friburgo treinou sob o signo da tranquilidade, junto ao estádio Am Wolfswinkel, nos arredores da cidade de Friburgo, num ambiente pacato, onde se ouvem os passarinhos, um ambiente super, super tranquilo. A equipa orientada por Julian Schuster acabou por fazer um treino debaixo de chuva, uma temperatura a rondar os 16 graus e com o grupo dividido em dois. Os jogadores de campo treinaram com o técnico principal, os guarda-redes fizeram um treino à parte. Uma ausência muito notada, a do japonês Yuito Suzuki, um dos jogadores mais influentes da equipa, que está fora do jogo frente ao Sporting Braga e, em princípio, não joga mais esta temporada. No último jogo da Bundesliga frente ao Wolfsburgo, saiu lesionado com uma fratura na clavícula e é carta fora de baralho. Ele tem, nesta altura, 41 jogos, fez 9 golos, 4 deles em jogos da Liga Europa e tem 6 assistências. Ao lote de lesionados, juntam-se também Max Rosen Felder e Osterage, jogadores que já vêm de lesões mais prolongadas e que também não jogam amanhã diante do Sporting de Braga. De resto, a partir das 2:30 da tarde, hora de Portugal Continental, aqui na sala de imprensa do estádio Am Wolfswinkel, vão estar o experiente internacional alemão Matthias Ginter, já campeão do mundo pela Alemanha em 2014 no Brasil, e também o técnico Julian Schuster para lançarem este jogo que é histórico também para a equipa do Friburgo, que nunca esteve numa meia-final de uma competição europeia. Tudo claro para acompanhar aqui na Rádio Pública.
3: Carlos Rui Abreu, que a partir das 7 da tarde acompanha a antevisão de Carlos Vicens e João Moutinho e que amanhã, a partir das 8 da noite, nos traz o relato desse decisivo Freiburg-Braga, minhotos em busca do regresso a uma final da Liga Europa, 15 anos depois da derrota de Dublin frente ao Futebol Clube do Porto. A confiança em mais um grande feito é transmitida pelo antigo lateral bracarense Armando Sá, aqui na rádio.
5: Uma equipa muito competitiva, não vai ser um jogo fácil, mas penso que o Braga, como demonstrou em Betis, que era uma equipa também candidata ao título e demonstrou toda a sua qualidade, e penso que o Braga, do futebol que tem, com esta vantagem, não tenho dúvidas nenhumas que vai chegar à final.
3: Armando Sá, entrevistado pelo jornalista Nuno Matos, recorda que na sua altura ninguém imaginava que este cenário fosse possível.
5: O Braga tem crescido muito. No meu tempo era o Braguinha. Não é o Braguinha mais. É um Braga grande, um Braga que criou mendidade, que ganhou respeito na Europa.
3: Entretanto, outro dos temas do momento para o Braga, mas também para o Benfica, passa pelo objetivo dos encarnados em recrutar aos arsenalistas Rodrigo Zalazar, interesse declarado que vem da luz e com etiqueta de 30 milhões de euros assinada por António Salvador. Armando Sá, que representou ambos os clubes, confessa aqui na rádio que adoraria ver o uruguaio de Águia ao Peito.
5: Sempre acreditei que era jogador de equipa grande e eu gostaria de o ver no Benfica. Neste momento, eu sei que já tem muito mercado. O mercado que ele tem não é surpresa nenhuma, porque os anos que ele vem trabalhando e vem demonstrando ano após ano a sua evolução, claro que os interesses de clubes do outro patamar, né, do nível de outros campeonatos competitivos, há muito interesse desses lados, mas eu gostaria de ver ele especialmente no Benfica, porque acho que é um clube e ele cair como uma luva.
3: E se houver casamento, tem tudo para dar certo.
5: Tem tudo para se engrar no Benfica e para dar certo. Quase 90% dos jogadores, 99% dos jogadores que saíram do Braga para o Benfica foram de sucesso, né?
3: Zalazar cumpre em agosto 27 anos. Será porventura uma das últimas oportunidades para um salto desta magnitude na carreira, mas o Charrua, que está cada vez mais maduro, não irá defraudar expectativas.
5: O Zalazar já vem há 3 anos a provar a sua qualidade. Estamos a falar de golos e assistências, mas não só isso, a qualidade dele no campo, o que ele transmite, aquele espírito uruguaio, né? E depois agora acrescentou esta época golos e assistências ao seu futebol. Penso que tem tudo mesmo para trazer mais qualidade ao Benfica para a próxima época.
3: A perspectiva de Armando Sá. 17 milhões por Jakub Kivior é uma verdadeira pechincha. Os Dragões anteciparam ontem a compra da totalidade do passe do central canhoto polaco junto do Arsenal. Ficarão ainda por pagar 5 milhões por objetivos, mas o valor facial de Kivior, aliado ao rendimento que apresentou no Porto Campeão, levam o antigo central dos Dragões sereno a parabenizar André Villas-Boas pela aposta desde o primeiro minuto.
6: É uma excelente contratação. É um grande jogador, é internacional, fez uma época espetacular. O preço acho que é bastante bom para a qualidade que tem e ainda tem uma progressão enorme que ele pode vir a ter e ainda pode ser vendido também. Ou seja, acho que acertaram na música com esse jogador. Ele tanto joga bem a central como a lateral, é muito inteligente. E nestes anos agora que o futebol mudou um pouco, o central é um dos jogadores mais fulcrais em cada equipa.
3: E a cláusula de Kivior fica fixada em 70 milhões de euros, contrato até 2030. Sereno, que fez parte da super equipa portista que em 2011 conquistou o campeonato Taça de Portugal e Liga Europa, sob o comando do então treinador Villas-Boas, deixa também aqui na rádio um rasgado elogio ao contingente polaco que, para além de Kivior, contempla ainda Bednarek e o Delfim Piatoszewski.
6: Tem aquele ADN que às vezes os jogadores da casa não têm e eles parece que vêm de fora e têm aquele ADN a Porto, o que significa que as contratações que o Porto está a fazer têm acertado, não só a nível desportivo, mas também a nível pessoal. Isso é muito importante para o futebol do Porto.
3: Sereno, entrevistado pelo jornalista José Carlos Lopes. Da última hora, a Federação Portuguesa de Futebol acaba de apresentar uma série de medidas ao Governo para combater a violência no desporto. Pedro Proença reuniu-se com os Ministérios da Administração Interna e do Desporto e ainda com o Presidente da Liga. O líder federativo falou à saída desse encontro.
7: Nomeadamente, uma primeira, numa alteração regulamentar muito dura, que queremos implementar já para a próxima época. Depois, num segundo nível, as medidas de prevenção para que os agentes desportivos percebam do tema e da sua importância. E numa última fase, a própria Federação apresentou um conjunto de medidas a serem partilhadas com o próprio Governo, no sentido de trabalharmos em conjunto, que tem a ver com a alteração também da lei de violência, o combate à pirotecnia, no fundo a bilhética nominativa, portanto um conjunto de circunstâncias, um acolhimento muito grande por parte do Governo, uma sensibilidade conjunta muito positiva.
3: Ficam algumas das principais propostas da Federação. 20 anos depois, o Arsenal volta a uma final da Liga dos Campeões. Os Gunners, favoritos a vencer a Premier League mais de 2 décadas depois, bateram o Atlético de Madrid por 1-0 na segunda mão da meia-final, depois do empate a uma bola em Espanha. Mikel Arteta, técnico dos londrinos, é por estas horas um homem feliz.
8: É uma noite fantástica. Viver estes momentos com as nossas pessoas, com os nossos jogadores, com todos no clube, é um sentimento incrível. O que passamos e o que fazemos, tudo faz sentido quando vemos tantas caras felizes e tanta gente orgulhosa de nós. Foi inacreditável desde o início, da forma como os nossos adeptos esperaram por nós fora do estádio, a energia e a paixão que eles colocaram. Foi incrível ganhar isto.
3: Em 2006, o Arsenal de Arsène Wenger perdeu a final da Champions frente ao Barcelona em Paris e agora, já com um lugar reservado na decisão de Budapeste marcada para 30 de maio, terá pela frente Paris Saint-Germain ou Bayern. Depois do 5-4 aplicado pelos franceses na Cidade de Luz, tudo em aberto, espetáculo garantido em Munique e zero pressão. Assegura o técnico dos bávaros, Vincent Kompany.
9: Sinto-me totalmente calmo. Na verdade, sinto uma paz interior. Antes do jogo, tento não deixar que as emoções e os sentimentos da partida interfiram demasiado cedo. Talvez preocupe-me mais em encontrar as palavras certas, a frase correta, já a pensar no encontro. Depois é aplicar o discurso final ao grupo, para que, isso sim, influencie aquele 1%. Mas agora, ainda estou muito, muito calmo.
3: E mesmo em vantagem, na mente de Luís Henrique é só um objetivo, que o Paris Saint-Germain vença.
10: Nós temos o mesmo objetivo em todos os jogos fora, que é ganhar. É a nossa mentalidade. Não pensamos no resultado da primeira mão, porque queremos ganhar e estar na final. Vai ser difícil, mas acreditamos no desempenho que temos tido esta época, principalmente fora de casa.
3: Bayern Paris Saint-Germain às 8 da noite, para parisienses campeões da Europa em título, com Nuno Mendes, Vitinha, João Neves e Gonçalo Ramos ao ataque por nova final da milionária. Agora a Champions Sul-Americana, falamos da Taça Libertadores. O Palmeiras de Abel Ferreira soma e segue, subida ao primeiro lugar do seu grupo após triunfo no Peru sobre o Sporting Cristal por 2-0 para a quarta jornada. Mas no final o técnico português deixou, ao seu melhor estilo, mais uma profunda reflexão sobre densidade competitiva que importa escutar com toda a atenção.
11: Nós não podemos criar frangos e querer comer picanha. Querem bons espetáculos, querem dinâmica, querem criatividade. Não é só o calendário. É o calendário, é o gramado, é tempo para treinar e melhorar a equipa. Será que alguém já se perguntou porque é que tem havido tantas lesões nos últimos meses? Será que esta quantidade de lesões que temos não é pelo abuso e exploração da quantidade de jogos que eles têm que fazer? Será que os jogadores que estão com expectativa de ir disputar uma Copa do Mundo não têm algum receio de se poder lesionar? Será que quem organiza as competições pensa nisso?
3: E de picanha da boa foi feita na Taça Sul-Americana a vitória do Grêmio de Luís Castro sobre o Deportivo Riestra, na Argentina.
12: O Riestra não perdia, penso eu, cá há 2 anos e tal, por 3-0. A última derrota que tinha tido era com o River Plate. Nós conseguimos uma boa marca aqui.
3: Com este triunfo, os gaúchos lideram o seu grupo na Sul-Americana. Atenção que hoje pode haver campeão nacional masculino de voleibol. O Sporting recebe o Benfica no jogo 3 da final. Os Leões venceram os dois primeiros jogos, ambos por 3-0, e podem selar o bicampeonato em caso de novo triunfo. Tiago Pereira, capitão verde e branco.
13: É manter a consistência que temos vindo a apresentar ao longo de toda a época. A equipa tem trabalhado muito bem ao longo de toda a época. Temos que manter os índices de concentração sempre ao mais alto possível e não dar nenhuma hipótese a que o Benfica nos possa surpreender.
3: Do lado do Benfica, o treinador Marcel Matz diz que a equipa tem de dar mais de 100% para lutar pelo campeonato.
14: O jogo derradeiro para a gente conseguir uma primeira vitória no playoff e continuar, né, trabalhando, tentar trazer o jogo 4 para casa no sábado. Está todo mundo muito motivado. Com certeza vai tentar fazer o melhor lá, vamos tentar estar acima de 100% com as armas que a gente tem para tentar equilibrar o jogo, para tentar vencer um set, colocar uma pressão também nele.
3: Sporting Benfica, jogo 3 da final do campeonato, pavilhão João Rocha às 8 da noite e 15 minutos antes, na Dinamarca, outra equipa do Sporting, os tricampeões nacionais de handball, iniciam o ataque à Final Four da Liga dos Campeões. A equipa de Ricardo Costa empatou em casa à primeira mão dos quartos, 31-31 frente ao Aalborg, e o treinador acredita na força dos argumentos dos seus jogadores.
15: Podemos melhor, podemos fazer coisas mais bem feitas. Diria que um jogo fora é um jogo diferente, com uma atmosfera diferente, sem os nossos adeptos. O empate dá-nos o alento de que podemos estar a 60 minutos de colónia. É nisso que nós acreditamos, sabemos a dificuldade que é, mas acreditamos.
3: Sporting a lutar por fazer história e chegar à meia-final da Champions de Handball 55 anos depois da última presença. A partida frente ao Aalborg, que está marcada então para as 7h45, hora de Lisboa. Ainda do Handball, Futebol Clube do Porto fora da Liga Europeia nos quartos de final. De nada valeu aos Dragões vencer em casa o Melsungen por 23-19, depois da derrota por 5 golos na primeira mão na Alemanha. Naturalmente abatido com o desfecho, o capitão portista Rui Silva.
16: Muito triste, porque era um grande objetivo.

0: É tipo que nós tínhamos, sabíamos que tínhamos muitas hipóteses de conseguir chegar à Final Four, lutámos muito por isso, mas acho que foi os pequenos pormenores que fazem a diferença e lá está, custa muito mesmo.
1: Chega ao fim assim a participação do Futebol Clube do Porto na Liga Europeia de Handball. Arranca esta quarta-feira a Final 8 da Liga dos Campeões de Hockey em Patins, com o pavilhão Mário Mexia em Coimbra a ser o palco de todas as decisões até domingo. Amanhã, Barcelona Sporting e o Tricino a defrontar o campeão europeu vigente, o Hockey de Barcelos, mas os quartos de final principiam já hoje, com o Futebol Clube do Porto de Paulo Freitas a defrontar o Liceu da Corunha às 7 da tarde.
2: Qualquer uma das equipas tem a ilusão, obviamente, e a qualidade de poder conquistar o troféu que está aqui em disputa. Estamos aqui, obviamente, por mérito próprio, com dois objetivos atingidos. Um primeiro objetivo que foi o apuramento para esta Final 8, um segundo objetivo que era ganhar o grupo, e vamos por fases. Nós temos agora um terceiro objetivo, que é fazermos tudo o que será ao nosso alcance para derrotar o Liceu e podermos seguir em frente.
1: Depois, às 10 da noite, o Benfica de Edu Castro terá pela frente os catalães do Reus.
3: O Reus é uma equipa de autor.
4: O Reus é uma equipa de autor, uma equipa que joga um hóquei estruturadíssimo. Não digo mais porque o Jordi não sabe o que eu sei, mas é realmente uma equipa mítica, dificilíssima de ganhar, e que queremos fazer um bom jogo para ter a possibilidade de jogar a meia-final, mas sabemos perfeitamente os perigos e as virtudes que tem, e focados nisso e em estar bem.
1: Champions de Hockey, concentrada em Coimbra. Miguel Oliveira acaba de divulgar de viva voz o seu próprio boletim clínico depois da violenta queda sofrida no Grande Prémio da Hungria de Superbikes.
5: Fiz vários exames e taques, principalmente à cabeça, para garantir que estava tudo bem e afastar qualquer possibilidade de uma complicação mais séria. Felizmente esses exames foram todos negativos, mas ainda assim fiquei com algumas lesões importantes, umas lesões ao nível dos tendões, aqui nos músculos da zona da escápula, além de uma fratura de escápula e também uma costela. Mas agora começa uma fase diferente, o foco não é apenas voltar, mas é voltar a 100%.
1: Várias lesões para Miguel Oliveira recuperar. O piloto da BMW, que agora fica em repouso absoluto, iniciando a recuperação, falha garantidamente a próxima ronda do Mundial na Chequia, entre 15 e 17 de maio. De saída, aceleramos para o Rally de Portugal, Mundial WRC. Esta tarde, a partir das 3, o tradicional shakedown de Baltar. Oportunidade para últimas afinações dos carros das equipas. Sébastien Ogier, campeão do mundo em título e vencedor do Rally de Portugal no ano passado, é naturalmente o alvo a bater, sendo que o britânico Elfyn Evans é o atual líder do Mundial de Pilotos.
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8: 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Sejam muito bem-vindos à quarta e última hora do programa da manhã de quarta-feira, dia 6 de maio. A continuação de um bom dia para si na sintonia das suas rádios do Grupo Batista Vieira, KLBS 1330 AM Los Banos, KSQQ FM 2 em São José e através da internet em klbs.com e ksqq.com. 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

Agatha, 11 horas 24 minutos. A continuação do Bom Dia de Trabalho. Boa viagem na companhia das suas rádios do Grupo Batista Vieira. Às 11h30 iremos apresentar o nosso espaço biográfico de filarmónicas. Ao meio-dia teremos as notícias de Portugal e do mundo através da RDP Internacional e em simultâneo com a Antena 1. Do meio-dia a uma ficarão na companhia do nosso sistema automático. A partir de uma irá acompanhar-vos a colega Aida Barbosa nos estúdios da QSQQ em São José. Às 4h será o terço da Hora Católica e às 4h30 o Boletim de Comunidade.

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Sejam muito bem-vindos ao nosso espaço biográfico de Filarmónicas. Hoje vamos dar destaque à Filarmónica do Artísia Dias. Vamos escutá-los a seguir com esta música intitulada Vítor Ribeiro.

Filarmónica do Artisia Dias. Esta música chama-se Vítor Ribeiro. No livro Bandas Portuguesas da Califórnia de 1898 a 2023, editado em 2023 pela Portuguese Heritage Publications of California, o autor, Tony Goulart, de São José, explica-nos que a Filarmónica do Artisia Dias foi fundada em 1972. Foi a segunda filarmónica a ser fundada pela segunda onda de imigrantes açorianos. As suas origens remontam a janeiro desse ano, quando um grupo decidiu formar uma banda para tocar na Dança de Espada, organizada por Anselmo Correia e outros. Foi tão bem sucedido que, em agosto, foram convidados para tocar numa celebração do Dia Português, promovida pelo Artisia Eagles Soccer Club, no Artisia Park. O clube, liderado por Ercílio Cardoso e outros, ajudaram a formar a banda, um grupo de folclore e também touradas. No dia 27 de julho de 1973, a banda tocou pela primeira vez na celebração do Espírito Santo sob o nome Artisia Portuguese Band. Em 1974, foi incorporada na Associação do DS, tornando-se a Filarmónica do Artisia Dias. António Diniz Coelho, que tocou tuba até 1993, ajudou a organizar a banda, recrutou músicos, adquiriu uniformes, arrendou e pediu instrumentos emprestados, transcreveu música a partir de partituras, copiava as partes à mão, numa altura em que ainda não haviam fotocopiadoras modernas disponíveis. A Filarmónica do Artisia Dias tem representado o Salão por toda a Califórnia, bem como em Fall River em 1997, Açores em 1986, 2002 e 2017 e em Toronto, no Canadá, em 2007. Organizou o primeiro Festival Anual das Filarmónicas Portuguesas da Califórnia em 2004, um conceito formulado pelo mestre David Costa. Voltaram a ser anfitriões do festival em 2016. Em 2005, recebeu uma bolsa do Programa de Parceria em Educação Artística e desde então passou por muitas mudanças. Por causa da escola da banda, o número de músicos jovens tem aumentado. A Filarmónica já gravou vários CDs, o primeiro foi em 1993, e está organizada de forma diferente das outras bandas, pois também possui a Irmandade do Divino Espírito Santo e uma equipa de futebol. Por essa razão, o mestre da banda atua como o presidente de facto da banda. Os primeiros diretores da banda em 1974 foram António Coelho, Lionel Gonçalves, Eliseu Jacinto e José João Gil. A Filarmónica teve 6 mestres até hoje. Quando a banda foi formada em 1972, o primeiro mestre foi César Mateio, nascido em San Benedetto del Tronco, na Itália, que já tinha sido também mestre da original Artisia Portuguese Band, fundada em 1927 pela primeira onda de imigrantes e que foi extinta em meados dos anos 40. Desde 2000, o mestre tem sido David Costa, o primeiro nascido em Artisia. A Filarmónica do Artisia Dias celebra este ano 54 anos de existência. Vamos escutar a Filarmónica do Artisia Dias com mais uma música. Esta intitula-se Marcha do Artisia Dias em 2000.

marcha do Artísia Dias em 2000 foi a Filarmónica do Artísia Dias em destaque hoje no nosso espaço biográfico de Filarmónicas, fundada em 1972, celebra este ano 54 anos de existência. O Serviço de Correio dos Estados Unidos da América informa que em todos os segundos sábados do mês de maio, carteiros em todo o país recolhem a generosidade e a compaixão dos seus clientes que participam na campanha nacional de recolha de alimentos, o Stamp Out Hunger, da NALC, a National Association of Letter Carriers, Associação Nacional dos Carteiros. Esta é a maior campanha de recolha de alimentos no único dia nos Estados Unidos e conta com o apoio de várias associações. Desde 1993, a campanha já distribuiu mais de 825 mil milhões de quilos de alimentos. Para doar, basta colocar junto à sua caixa de correio ou na sua estação de correios local uma caixa ou lata de alimentos não perecíveis, ou seja, alimentos que são armazenados a temperatura ambiente e com um longo prazo de validade. O seu carteiro irá encarregar-se do resto. Os alimentos são separados e entregues localmente a um banco alimentar ou despensa comunitária, onde ficam disponíveis para as famílias carenciadas da sua comunidade. Um em cada 10 americanos enfrenta a fome todos os dias nos Estados Unidos. Esta campanha é uma forma de você ajudar os vizinhos que necessitam auxílio. Este sábado, dia 9 de maio.

Roberto Ribeiro, e saiba também que nesta primeira quarta-feira do mês de maio, dia 6, assinala-se o Dia Nacional de Prevenção da Gravidez na Adolescência. Esta data foi concebida para aumentar a consciencialização pública e o compromisso para a prevenção da gravidez na adolescência. Esta campanha de educação pública é realizada até o final do mês por todos os estados do país e pretende ajudar as comunidades a reconhecer que os efeitos de gravidez na adolescência não planeada e da maternidade precoce são abrangentes. Exige educação e mobilização das famílias e de todos os membros da comunidade para ajudar os jovens a desenvolver comportamentos e atitudes responsáveis e positivas em relação à sexualidade. Obtenha mais informação no portal eletrónico da organização Os Defensores da Juventude em advocatesforyouth.org.

Maria Armanda, o jornal Portuguese Times da Costa Leste noticiou que o Conselho Regional da América do Norte, o CREN, do Conselho das Comunidades Portuguesas, realizou a sua reunião presencial anual na região de São Francisco nos dias 17, 18 e 19 de abril, congregando conselheiros do Canadá e dos Estados Unidos da América num programa de trabalho, reflexão e contato com a comunidade portuguesa local. Durante a reunião formal do Conselho Regional da América do Norte, realizada no Bay Landing Hotel, foram debatidos temas de especial relevância para as comunidades portuguesas da América do Norte, com particular destaque para a situação do ensino da língua portuguesa no Canadá e nos Estados Unidos da América, bem como para a necessidade de maior valorização institucional do trabalho desenvolvido pelo Conselho das Comunidades Portuguesas. O programa incluiu ainda momentos de contato direto com diferentes expressões da presença portuguesa na Califórnia. Os conselheiros tiveram oportunidade de conhecer melhor a realidade associativa local, através de uma apresentação sobre as organizações portuguesas da região, bem como de refletir sobre o papel do folclore português enquanto elemento agregador da comunidade. No âmbito da visita, a comitiva deslocou-se ao Vale de São Joaquim, onde visitou a exploração agrícola de Manuel Eduardo Vieira, exemplo notável do empreendedorismo luso-americano, e participou no jantar de trabalho promovido pelo professor Dinis Borges, com a presença de membros da California Portuguese American Coalition, o conselheiro da diáspora suriana Zé do Carvalho e outros membros da comunidade portuguesa local, num ambiente de diálogo e partilha sobre questões relevantes da diáspora portuguesa. No domingo, os conselheiros participaram na missa celebrada na Igreja das Cinco Chagas, em São José, reforçando a ligação entre o Conselho Regional da América do Norte e a comunidade portuguesa da região. O programa prosseguiu com um encontro de trabalho no Consulado de Portugal, em São Francisco, a convite do cônsul Filipe Ramalheira, durante o qual foram novamente abordadas matérias relacionadas com o ensino da língua portuguesa, a realidade da rede consular e os desafios enfrentados pelos profissionais que servem as comunidades portuguesas. A reunião confirmou a importância de manter uma ação próxima, articulada e representativa junto das comunidades portuguesas da América do Norte, bem como de continuar a defender o reforço do ensino da língua portuguesa, melhores condições para os profissionais ligados ao ensino e aos serviços consulares e uma maior atenção institucional ao papel do Conselho das Comunidades Portuguesas.

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2: A esta hora, Susana, quais são os principais títulos?
3: A Proteção Civil reconhece dificuldades com os novos helicópteros Black Hawk que estão a ser testados para o combate aos incêndios. É uma das conclusões do exercício europeu que está a decorrer na região de Viseu. André Ventura insiste na redução da idade da reforma. Na véspera de uma reunião decisiva da concertação social, o líder do Chega volta a colocar esta medida como condição para aprovar as alterações às leis do trabalho.
2: Estão 14 graus no Porto e em Ponta Delgada, 16 em Lisboa e Coimbra e 18 no Funchal. 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
3: São novos e vão reforçar o contingente de combate aos incêndios. Este verão, os helicópteros Black Hawk estão a ser testados no exercício europeu, que está a decorrer na região de Viseu. O Comandante Nacional da Proteção Civil, Mário Silvestre, reconheceu esta tarde algumas dificuldades na manobra de recolha de água.
4: Dos abastecimentos dos helicópteros Black Hawk, estamos a testar e, portanto, é um meio aéreo novo e, portanto, por exemplo, nós já chegámos a um conjunto de conclusões relativamente ao abastecimento desse meio aéreo, que teremos que mudar um bocadinho o modo que temos operado com outra tipologia de helicópteros. Portanto, são, no fundo, afinações que vamos fazendo ao longo do processo relativamente a isto. Isto é apenas um exemplo. Não permite apanhar a água, pondo a coisa desta maneira, de uma distância tão alta como se estivermos a trabalhar com um cabo, que é aquilo que normalmente veem. E, portanto, isto implicou da nossa parte e vai implicar da nossa parte um conjunto de alterações a algumas das metodologias que temos a trabalhar.
3: É preciso encontrar alternativas para facilitar a recolha de água por parte dos novos helicópteros, afirmou o Comandante Nacional Mário Silvestre, em Viseu, esta tarde, onde está a decorrer um exercício europeu de proteção civil. Numa entrevista durante a tarde à Antena 1, José Manuel Moura, o presidente da Autoridade Nacional da Proteção Civil, garantiu que nunca houve tantos meios de combate aos incêndios.
5: Posso lhe dizer que temos o melhor dispositivo de sempre. Vamos ter o melhor dispositivo aéreo de sempre. Vamos ter mais equipas, vamos ter mais veículos. É tudo mais. Mas não é para uma unidade marginal a mais em cada um destes que porventura é o melhor dispositivo, porque depois também tem muito a ver com a perigosidade. Se depois a perigosidade também aumenta na mesma proporção, ou seja, se a gente tivermos um ano calmo, se as condições meteorológicas forem as normais para um verão normal, o dispositivo chega e sobra e conseguimos resolver tudo. Agora, se tivermos, como tivemos ano passado, 32 dias ou 33 dias tivemos em severidade máxima, como nunca se registrou até desde 1931, dias com 40 e tal graus, com umidades relativas de 10, 5%, com ventos de 30, 40 km hora, é muito difícil.
3: José Manuel Moura adiantou que a época de verão é de alto risco, os fenómenos extremos estão a dificultar o trabalho dos bombeiros. Portugal precisa de uma força especializada pronta para atuar ao longo de todo o ano.
5: O país tem que ter uma força especializada para o ataque ampliado. O ataque ampliado é um incêndio que já não se apaga com água, se me permite a expressão, apaga-se mais com a cabeça, porque depois tem dinâmicas, tem comportamentos de incêndio, que só estão ao alcance, de facto, já numa análise muito técnica de meteorologistas, de comportamento do incêndio, e, portanto, para o ataque ampliado, sim, à medida que vamos tendo estes incêndios de outra geração, pelas alterações climáticas, pela disponibilidade do combustível, pelo calendário que já não é respeitado, há verão e inverno e pronto. E temos de estar preparados para isso, para percebermos que temos de ter o dispositivo não só disponível em julho, mas se tivermos agora em maio e em abril, ele também tem que responder e também temos incêndios para apagar nesta altura.
3: O país precisa de profissionais especializados, medidas de ordenamento do território, uma aposta séria na prevenção, acrescenta José Manuel Moura, o presidente da Autoridade Nacional de Proteção Civil, que elogia o programa Aldeia Segura e garante que é para continuar. A primeira Aldeia Segura foi criada em Val Florido, Conselho de Ancião, há quase uma década. O jornalista Horácio Antunes foi ao encontro do oficial de segurança desta aldeia, que hoje não se mostra muito satisfeito.
6: Houve muito entusiasmo no início, mas depois, se as coisas estavam más nessa altura, hoje acho que estão bem piores, porque as pessoas, para se sentirem seguras, a aldeia tem que ser segura.
7: Silvério Teixeira, aposentado da PSP, foi a pessoa escolhida para ser o oficial de segurança, cargo que mantém 8 anos depois da apresentação do programa Aldeia Segura, Pessoas Seguras, cuja finalidade é proteger as pessoas e aglomerados populacionais, mas não se sente protegido.
6: Temos que nos autoproteger a nós próprios, porque se vamos contar com a parte oficial, estamos perdidos, não vamos lá.
7: Val Florido, na freguesia de Alvores, foi a primeira aldeia segura criada em Portugal. Foi em abril de 2018.
6: Nunca mais foi alargado nenhum caminho. Hoje alguns estão intransitáveis. O poder político penso que não se tem interessado por esta matéria. Houve aqui apenas um caminho que foi feito, a limpeza das faixas de gestão.
7: Com o livro na mão, onde estão todos os requisitos, Silvério Teixeira fala com alguma tristeza de um programa que diz não ter passado do papel.
6: Este guia está aqui tudo muito bem explanado, só que isto nunca se implementa na sua totalidade.
7: Nas ruas de Val Florido, a sinalética que indica a rota de evacuação até à sede da associação está bem presente. Silvério Teixeira continua a ser o oficial de segurança. Conhece todas as pessoas e mantém em casa o kit e o megafone se for necessário atuar em caso de incêndio.
6: Guardo isso tudo e continuo a ter ali o megafone.
8: E o apito funciona e o sino também e toda a gente depois vai ser canalizado para ali.
6: Exatamente.
8: O que é que era preciso fazer?
6: Alargamento dos caminhos, coisa que entrasse um carro dos bombeiros. Se nos deslocarmos aqui 50 metros, não vem aqui um carro. Estamos a falar aqui em pleno coração da aldeia.
7: Val Florido, no Conselho de Ancião, tem menos de 100 pessoas. Foi uma das 2.392 localidades onde foi implementado o programa Aldeia Segura, Pessoas Seguras.
3: Val Florido, no Conselho de Ancião. Nem absurda, nem irrealista, André Ventura recusa as críticas de Pedro Passos Coelho à proposta do Chega para baixar a idade da reforma e volta a colocar esta medida como condição para aprovar as alterações às leis do trabalho. Ventura foi questionado esta tarde sobre as palavras do antigo primeiro-ministro, que ontem, segundo a agência Lusa, no encontro com estudantes à porta fechada, não poupou a proposta do Chega. André Ventura insiste.
9: O Dr. Pedro Passos Coelho tem todo o direito de defender que não se deve baixar a idade da reforma. É legítimo, já discordámos no passado, certamente que discordaremos no futuro em muitas matérias. Eu só vos posso dizer, enquanto Presidente do Chega, aquilo em que eu, o que eu acho que é o caminho que devemos fazer, independentemente das posições do atual Primeiro-Ministro e de outros Primeiros-Ministros. E a posição é esta. Os portugueses trabalham tempo demais, horas demais, e temos um problema profundo que é de produtividade e, claro, também de sustentabilidade a longo prazo. Mas a sustentabilidade que temos falado no Parlamento e nos círculos de poder é sempre a sustentabilidade para as pessoas a trabalhar mais tempo.
3: Declarações de André Ventura aos jornalistas antes de uma reunião com representantes distritais do Chega para apresentar o projeto de revisão constitucional que deverá ser apresentado amanhã. Está parado nas Ilhas Canárias um dos aviões que transporta passageiros infectados com o antivírus. Tinha feito escala para reabastecer, depois de Marrocos ter proibido a paragem, mas foi detectado um problema no sistema elétrico de suporte de um doente, por isso é necessário um novo avião para seguir viagem. Em relação ao navio, este já está a caminho de Tenerife, onde chegará dentro de 3 dias, e as pessoas a bordo serão retiradas e repatriadas ao abrigo do Mecanismo Europeu de Proteção Civil. O investigador do Instituto Gulbenkian de Medicina Molecular, Miguel Castanho, afirma à Antena 1 que não há motivos para preocupação em Portugal sobre o antivírus. Em entrevista ao programa da tarde da Antena 1, Miguel Castanho adianta que a transmissão do vírus entre pessoas não é fácil e o facto de o navio atracar em breve em Tenerife não deve criar alarme.
10: Não devemos estar preocupados e devemos sempre, obviamente, ter cautelas, mas não há um perigo real, direto, só porque o barco vai atracar nas Canárias, portanto, geograficamente, relativamente próximo de Portugal, nem sequer é assim tão próximo. O que acontece é que estes casos, até agora, tudo aponta para que sejam casos regulares de infecção por antivírus. Estes antivírus têm uma propagação de pessoa para pessoa que é muito pouco eficiente. Portanto, não é expectável que exista nenhum episódio súbito de um aumento de descontrolo da doença e de uma propagação entre a população.
3: O navio deverá chegar às Canárias dentro de 3 dias. Está em curso a operação de transporte dos doentes para os Países Baixos, mas não há razões para preocupação em Portugal. É o que adiantou à Antena 1 Miguel Castanho, investigador do Instituto Gulbenkian da Medicina Molecular.
11: Está fechada esta edição com Susana Barros. 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E depois das 20, convém saber onde para o trânsito. Olá, Sandra Pereira.
12: Olá, Jorge Afonso.
11: E tal,
12: boa noite.
11: Olá.
12: Olha, neste momento temos 2 acidentes na zona de Lisboa. Começamos com o IC19 de Lisboa para Sintra. Há um acidente antes da saída para Rio de Moro. O trânsito já se está a fazer com bastante demora a partir da zona de Paiões e a Gualva Cacém. E na segunda circular, no sentido Benfica-Aeroporto, há também um acidente no Campo Grande e as filas já antecedem o nó do eixo Norte-Sul. Depois, para o Porto, a circulação está agora mais tranquila e já sem grandes dificuldades.
11: Então, bom descanso e até amanhã.
12: Até amanhã, Jorge.
11: Até amanhã. Preparem mesa em nome de Diamantino José.
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1: Boa tarde, são 13 horas nos Açores. Vamos aos títulos desta edição.
2: Taxa de desemprego no primeiro trimestre é de 5,4% nos Açores, inferior à média nacional de 6,1%. Concurso público lançado em junho, depois da contestação dos ambientalistas, a Câmara da Ribeira Grande vai reformular o projeto de intervenção na Praia do Monte Verde. Açores mantém este ano 64 praias classificadas com qualidade ouro pela Quercus.
1: A esta hora estamos com 15 graus em Ponta Delgada, 16 nas restantes ilhas e umidade também baixa. Avançamos agora com os desenvolvimentos. Edição das 13 é do jornalista Sáez Furtado.
2: Açores, região centro e Madeira têm as taxas de desemprego mais baixas do país. No primeiro trimestre do ano, a média nacional situa-se nos 6,1%. Os Açores registam 5,4%, o centro 5% e a Madeira 4,5%. Dados divulgados hoje pelo INE e pelo SREA. A taxa média nacional de desemprego fixou-se em 6,1% no primeiro trimestre, menos 0,5 pontos percentuais do que o mesmo período de 2025, mas 0,3 pontos percentuais acima do trimestre anterior. Nos Açores, a taxa de desemprego foi estimada em 5,4%, menos 0,3 pontos percentuais face ao trimestre homólogo e mais 0,3 pontos relativamente ao trimestre anterior. A Câmara da Ribeira Grande vai reformular o projeto de intervenção na Praia do Monte Verde. O projeto original foi contestado por associações ambientalistas. A autarquia decidiu alterá-lo e prevê lançar o concurso público em junho. Lília Almeida.
3: Depois das críticas de movimentos cívicos como a SOS Monte Verde e a Save the Waves, a Câmara da Ribeira Grande decidiu reformular o projeto de intervenção na envolvente ao Monte Verde. A informação é avançada pelo Açoriano Oriental e confirmada por Jaime Vieira.
4: Nós acedemos a essas reivindicações e aquilo que a Câmara propôs para uma nova reorganização do próprio projeto foi retirar um acesso para a praia, que este acesso iria, de certa forma, entrar quase no meio da praia, e nós entendemos que seria um mal menor retirar este acesso para garantir que a praia, tal como nós a conhecemos, continuasse a existir.
3: É a única alteração para garantir o respeito ambiental e evitar o receio das associações, desassoreamento e possível desaparecimento de parte da praia. O projeto já está em revisão para lançamento de concurso público.
4: Este processo já leva algum tempo e não queremos empatar mais, e por isso estamos a fazer todos os esforços, quer com os projetistas que estão a trabalhar neste sentido, quer com todos os intervenientes na elaboração desse projeto, para que o mesmo possa ser lançado no próximo mês de junho.
3: Jaime Vieira espera que a obra possa contribuir para minimizar os problemas ambientais naquela zona.
4: Com a nova requalificação e também com o esforço que a Câmara Municipal vai fazer no sentido de dotar algumas das ruas de saneamento básico, evitando desta forma que essas mesmas ruas ou moradias possam contaminar a ribeira e que depois iria desaguar na praia.
3: Com a reformulação do projeto, o valor da obra deve baixar e isso vai implicar um novo contrato aral com o governo. O contrato inicial tinha um montante de 2,6 milhões de euros.
2: Os Açores mantêm este ano 64 praias costeiras galardoadas com qualidade de ouro pela Associação Ambientalista Quercus. O arquipélago açoriano é a quarta região com mais praias distinguidas a nível nacional. Luís Almeida.
5: São quase 15% do total de praias galardoadas a nível nacional em 2026. Nos Açores, 64 praias costeiras estão classificadas pela Quercus com qualidade de ouro. A região mantém o mesmo número do ano passado. Em todo o país, são 434 zonas balneares com qualidade de ouro, mais 8 do que no ano passado. No quadro nacional, os Açores são a quarta região com mais praias distinguidas, atrás da região do Tejo, do Algarve e da região do Norte. A região centro tem 44 praias, a Madeira 40 e o Alentejo 34. A Associação Ambientalista Quercus tem promovido este ranking nos últimos 15 anos, pretende assinalar a qualidade da água balnear nas praias portuguesas. Para este estatuto, as praias terão de obter a classificação de excelente nas últimas 5 épocas balneares. Com 64 praias classificadas com qualidade de ouro, os Açores são então a quarta região mais distinguida de todo o território nacional.
2: É um exemplo de empreendedorismo no setor turístico em São Miguel. O economista e empresário Mário Fortuna tem mais de 100 novas camas turísticas projetadas. É muito crítico em relação ao estado da conectividade da região, que tem prejudicado muito o setor, mas mantém-se otimista em relação aos seus investimentos. Inês Linhares Dias.
6: No princípio está a conectividade.
7: Que serve não só os residentes, e é importante que sirva os residentes, mas serve também os turistas. E é neste mercado que vamos sofrer mais, porque perdemos competitividade. Neste momento temos duas empresas públicas que operam em regime de monopólio a fazer as rotas dos Açores. Contrariamente àquilo que se está a passar na Madeira, onde temos a TAP e temos duas companhias low cost, a Ryanair e a EasyJet. Na Madeira, os preços são claramente mais acessíveis do que aquilo que se consegue nos Açores.
6: Certo é que o número de dormidas nos Açores tem vindo a decrescer nos últimos 6 meses, ainda antes da saída oficial da Ryanair. Apesar do mau momento, Mário Fortuna mantém-se otimista.
7: Eu sou otimista, não gosto da situação em que nos encontramos, eu acho que era escusado, mas há formas de sair desta situação. E há mais uma coisa que é importante, que é percebemos que temos um potencial ainda enorme no turismo. O nosso, por isso é que eu encaro com otimismo o futuro deste setor. Mas, claro, há um pressuposto aqui, é que os decisores vão ser sensatos e vão chegar à conclusão de que efetivamente têm que investir mais neste setor.
6: É um setor com demasiado peso económico e social para deixar cair, defende o empresário. Por isso, ainda que com constrangimentos, mantém a intenção de ampliar e criar um hotel.
7: Bom, os investimentos futuros, também posso dizer, estão, por aqui entre aspas, ainda encalhados na burocracia pública. O próprio governo pôs tudo em stand-by, por uma razão muito simples, é que o PO2030, que é um mecanismo fundamental de financiamento dos investimentos na área do turismo, tem estado fechado.
6: Sem linhas de apoio e encalhadas na burocracia, estão 120 novas camas em São Miguel.
2: Nos Açores estão aprovadas 7.700 novas camas turísticas, só em São Miguel são mais de 4.000. O setor está em crise, mas os empresários mantêm a convicção de que a região irá reverter a situação com investimentos na captação de novas rotas aéreas e na promoção do destino. Os 19 municípios dos Açores pedem uma presença reforçada em futuras políticas europeias. Reuniram-se esta manhã em Ponta Delgada com uma delegação do Conselho da Europa. Este órgão está de visita à região no âmbito do processo de avaliação da aplicação da Carta Europeia da Autonomia Local em Portugal. Sandra Pimenta.
8: O Conselho da Europa quer saber qual o estado da democracia local e regional em Portugal. Desta visita aos Açores levam consigo as principais preocupações dos 19 municípios.
9: Ao nível do financiamento, temos necessidades resultantes da insularidade, da fragmentação geográfica, da reduzida escala e, portanto, dos sobrecustos permanentes a que estamos sujeitos e precisamos que a União Europeia tenha em especial atenção essa nossa natureza específica e esses condicionamentos, nomeadamente do futuro quadro comunitário de apoio, mas também ao nível geral, na atenção que é preciso dar aos municípios das regiões ultraperiféricas.
8: Particularidades e contributos que vão constar do relatório que o Conselho da Europa está a fazer sobre Portugal diz Carlos Ferreira, presidente da AMRRA.
9: Que este relatório possa reforçar aquelas que são as necessidades dos municípios da região autónoma dos Açores, quer ao nível do financiamento comunitário, quer também a outros níveis, nomeadamente do reforço da relevância dos municípios na componente nacional e na componente europeia em termos gerais.
8: Preocupações sentidas em primeira mão pela relatora do Congresso das Autoridades Locais e Regionais do Conselho da Europa, Eliane Desmoulins.
10: Estamos aqui para ver como está a situação em Portugal e isso significa também vir às regiões autónomas, com uma preocupação especial no poder local e a relação com o Governo da República para o seu trabalho. É sobre isso o relatório e por essa razão achamos muito importante não ouvir só as vozes em Lisboa, mas também virmos pessoalmente às regiões autónomas e ouvir as suas necessidades.
8: O relatório do Conselho da Europa será apresentado no final do ano e insere-se na aplicação da Carta Europeia de Autonomia Local em Portugal.
2: Atenções centradas esta tarde em Bruxelas. O Comitê das Regiões vai discutir reformas no próximo orçamento da União Europeia, que vai vigorar entre 2028 e 2034. Regiões e autarquias não querem ficar excluídas da execução dos fundos, algo que a Comissão Europeia quer reservar aos Estados-membros. Vasco Cordeiro, representante socialista no Comitê, é correlator de um parecer relativo aos planos nacionais e regionais que propõe alterações.
11: Propõe-se que seja estabelecida a obrigatoriedade de cada país, quando apresenta o seu plano de execução de fundos comunitários à Comissão Europeia, apresentar juntamente um levantamento da forma como envolveu os poderes subnacionais, os municípios, as regiões, enfim, tudo aquilo, na preparação e como é que eles são envolvidos na gestão. Isso não está acautelado na proposta da Comissão Europeia e o parecer propõe que isso passe à forma de lei.
2: Outra proposta prevê a salvaguarda dos fundos comunitários e que uma região que não tenha sido ouvida possa pedir à Comissão Europeia a rejeição da proposta de plano do Estado-membro. Intercâmbio entre os jovens de São Miguel e Cascais. A Associação de Promoção de Públicos Jovens em Risco tem um dos três projetos açorianos apoiados pela Fundação Calouste Gulbenkian. Já está em andamento e com inscrições abertas. Eduardo Mendes.
12: 20 jovens de São Miguel e 20 jovens de Cascais têm a oportunidade de trocar de área de residência. O Vai Vem é um projeto de mobilidade para jovens entre os 18 e os 29 anos que não estejam a estudar, trabalhar ou em formação.
13: Vão ter a oportunidade de viver e realizar aqui um estágio numa potencial área do interesse de cada um dos jovens selecionados durante 2 meses, tanto como fim último, a integração em alguma resposta a nível de trabalho ou formação.
12: Viagem, alimentação, alojamento, transportes e até atividades culturais estão asseguradas pelo projeto, explica a técnica Flávia Melo, porque, no fundo, o desenvolvimento de competências sociais é também prioridade.
13: No reforçar aqui a confiança destes jovens, no potenciar e trabalhar a autonomia, que depois tem um efeito direto nas suas competências profissionais e mais técnicas.
12: As inscrições estão abertas até junho, segue-se um período de preparação, em setembro a mobilidade, mas o projeto não termina aí.
13: Quando eles regressam ao seu contexto de origem, vai-se iniciar uma fase de follow-up, o objetivo de extrair o máximo de sumo que estes jovens vão adquirir nesta experiência de estágio fora, para potenciar a empregabilidade deles no futuro.
12: Mais informações sobre as inscrições nas redes sociais da APPJ, Associação de Promoção de Públicos Jovens em Risco, responsável pela co-implementação do projeto, juntamente com a TES, Associação para o Desenvolvimento. Isto ao abrigo da iniciativa Gulbenkian Empregar.
2: Literacia em saúde. Para colmatar falhas na comunicação entre profissionais e doentes, o Governo Regional promove hoje e amanhã um curso de capacitação em competências. O objetivo é melhorar os resultados nesta área e reforçar a qualidade do Serviço Regional de Saúde.
14: De uma forma geral, há carência de conhecimentos de mudança de comportamentos e de literacia em saúde por parte dos profissionais de saúde. Normalmente, nas suas licenciaturas, eles não trabalham nem a literacia em saúde, nem a comunicação em saúde, E é nesse sentido que as novas estratégias modernas de desenvolvimento destes perfis integram comunicação em saúde. E é neste sentido que dar-lhes estas ferramentas para ser mais fácil mudar o comportamento.
2: Cristina Vaz de Almeida, presidente da Sociedade Portuguesa de Literacia em Saúde, responsável por promover, hoje e amanhã, ações de formação nesta área na Biblioteca Pública de Ponta Delgada.
1: Foram as notícias da região, edição das 13 horas do jornalista Sáez Furtado. 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

É assim a nossa oferta musical a todos vós ouvintes que já nos sintonizam aqui nesta edição de quarta-feira. Estamos a meio da semana. É o dia 6 de maio de 2026. Conjunto Águias e o seu Vira Vira Maria, do seu trabalho Olá Meu Portugal, é o título genérico. Cá estamos para ficar juntinhos em mais esta tarde, até por volta das 4 horas. Desde a cidade de São José, o som é transmitido através da KSQQ. Em nome da equipa que está consigo, agradecemos-lhe a vossa atenção dispensada. Desejamos a continuação de boa tarde e um ótimo trabalho.

0: assim ouvimos também os Carrapatos com este Zumba, Zumba na Caneca.
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0: É música popular portuguesa no seu receptor e também no seu computador, para quem nos acompanha via internet. Maria Mendes com o seu Vira de Roda.

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2: Ora, estamos com 1:41. Regresso à música já nestes minutos finais da primeira hora do programa desta tarde de quarta-feira. Açores, és um encanto. Voz da Ilha Terceira, o Vítor Santos.

É isso aí, de passeio pelos Açores. O convite foi do Vítor Santos. Açores, és um encanto. Adeus, adeus Açores. A Leide e o Francisco Simões. Não esquecer de que às 14h vamos ler o Boletim da Comunidade. E com notícias dos Açores a seguir, em cadeia com a Rádio Horizontes na Ilha Terceira.

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2: Ora viva, bem-vindos ao Boletim da Comunidade. O SFV Lodge, no Villa Street, em Mountain View, anuncia que a sua festa em louvor ao Divino Espírito Santo será no dia 7 de junho. Marque já no seu calendário. Informam ainda que estão a precisar de crianças de 2 a 11 anos para se incorporarem na sua festa centenária. Pais interessados que suas crianças façam parte desta festa e deste momento, que será mágico, contacte 408-364-6176, 408-364-6176. A Irmandade do Divino Espírito Santo, AIS em São José, apresenta uma noite de fados e dança no sábado 23 de maio. O traje para esta noite é branco. As portas abrem às 6 da tarde. 7 horas servirão o jantar, cuja ementa consta de alcatra regional e galinha com cogumelos e acompanhamentos. A admissão é de $50 para adultos, crianças de 6 a 12 anos, 25. Após o jantar, noite de fados, com as fadistas Sandra Pacheco, Keilan Raposo e Catarina Pacheco, acompanhadas por Hélder Carvalheira, Manuel Escobar e Alcino Carvalheira. Após a sessão de fados, dança, abrilhantada por Alcides Machado. As reservas e outras informações podem telefonar a 408-294-6343, 408-294-6343. 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Atividades da Poço. A Poço lembra que estão a promover um passeio, um cruzeiro de 10 dias ao México. a partir do dia 13 de outubro. Mais informações sobre este passeio, é favor de contactar a posse 408-293-0877-293-0877. Junte-se ao programa da posse de artes, pintar por números, todas as sextas-feiras, das 10 da manhã às 11h30 da manhã, ou seja, um espaço 10, 11h30 da manhã. Para este dia, para este programa de artes, é necessário reservas, porque o espaço é limitado, apenas 12 participantes cada sessão. A posse informa ainda que tem o seu programa de exercício físico, uma boa oportunidade para conviver e fazer exercício, o que contribui muito para uma vida mais longa e mais saudável. Se pretende mais informações sobre este programa da posse, entre outros, pode contactar 408-293-0877. Os primeiros sinais de Alzheimer incluem perda de memória recente, dificuldade em encontrar palavras, desorientação e problemas em realizar tarefas familiares. Se suspeitar, procure um médico para avaliação e diagnóstico, pois o tratamento precoce pode ajudar a gerenciar os sintomas e melhorar a qualidade de vida. Acabaram de ouvir mais uma mensagem de serviço público da sua Rádio Comercial Portuguesa, KSQQ de São José. A AIS de São José mais uma vez realiza uma tourada à corda no sábado 13 de junho, Touros de Manuel do Carmo. Os portões abrem às 4 da tarde, o donativo é de $10 por pessoa. Após a tourada, segue-se espetáculo com Tori Costa da Costa Leste, dentro do salão e música para baile, abrilhantada por Alcides e Gilberto Machado. À venda haverá bebidas e comidas, entre elas as sanduíches de linguiça, bifanas, nachos e muito mais. Não falte a mais uma tourada à corda na AIS de São José, no sábado 13 de junho. A festa em honra do Senhor Santo Cristo dos Milagres, no sul de São Francisco, vai-se realizar já este fim de semana, nos dias 9 e 10 de maio. O programa é o seguinte: no sábado dia 9, às 6 da tarde, Rosário, dirigido pela Senhora Maria Costa. No domingo, dia 10, às 9h20 da manhã, missa no Salão do Senhor Santo Cristo, localizado a 41 Oak Avenue, no sul de São Francisco. Após a missa, formação da parada, para depois regressar ao salão principal, onde serão servidas as tradicionais sopas e carne a todos os presentes. A acompanhar a parada será também Filarmónicas Portuguesas. Há uma hora, atuação do grupo folclórico Tempos de Outrora, a partir das 2h30, arrematações e dança com a música de Rebeca Silva. O presidente, Sr. Manuel Plácido, e em nome de toda a sua direção, agradece a vossa presença e convida a comunidade a participar. 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
3: 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Notícias numa edição e apresentação de Jorge Pacheco para esta hora de almoço de quarta-feira, 6 de maio. A Secretária Regional da Saúde e Segurança Social, Mónica Seidi, declarou que pretende que o Centro Académico Clínico dos Açores esteja ao nível dos melhores do país e até possa superar os restantes. Estamos a seguir com rigor todos os passos necessários para garantir que os Açores possam vir a ter um Centro Académico Clínico ao nível dos melhores do país, com condições, massa crítica e capacidade para igualar ou até superar os restantes centros existentes, disse a governante citada num comunicado. Referindo que este processo assenta numa articulação plena entre o Governo dos Açores e a Universidade dos Açores, a Secretária Regional reafirmou o compromisso comum de construir um projeto sólido, reconhecido e de excelência. Este é um processo inclusivo, participado e agregador, construído com todas as entidades relevantes e com total interesse do Governo Regional em garantir o seu sucesso, acrescentou. A governante defendeu ainda que a criação de um centro académico clínico representa uma oportunidade estratégica para reforçar a diferenciação do Serviço Regional de Saúde, potenciar a formação médica e académica na região, atrair talento e consolidar os Açores como espaço de inovação em saúde. Nesse sentido, reforçou que o objetivo estratégico passa por criar um modelo robusto, capaz de assegurar elevados padrões de formação, investigação e inovação clínica, sempre orientados para o propósito maior de elevar a qualidade da prestação de cuidados de saúde na região. Os trabalhos agora iniciados permitirão analisar modelos, identificar condições e apresentar uma proposta concreta sobre os termos da eventual criação desta estrutura, num percurso que o Governo dos Açores pretende desenvolver com ambição, rigor e visão de futuro. Mónica Seidi falava no início da primeira reunião do Grupo de Trabalho para a criação do Centro Académico Clínico dos Açores, que integra representantes da Universidade dos Açores, da Secretaria Regional da Saúde e Segurança Social, dos três hospitais da região, das Unidades de Saúde de Ilha e do Centro de Oncologia dos Açores, cujos membros foram designados por despacho. O grupo conta com elementos que já tiveram experiência direta em processo de criação e desenvolvimento de outros centros académicos clínicos do país, reforçando a solidez técnica e estratégica deste trabalho. O porta-voz da Associação de Hotelaria, Restauração e Similares de Portugal, Aresp, Carlos Moura, considerou que apesar da muito preocupante saída da Ryanair dos Açores, a região continua a ser um destino com atratividade reconhecida internacionalmente. Para Carlos Moura, a saída da Ryanair do mercado dos Açores é muito preocupante para a atividade turística e, em particular, para os setores representados pela Aresp, o alojamento turístico e a restauração. Esta situação tem um impacto estrutural numa região onde o turismo tem forte representatividade e onde a conectividade aérea é literalmente uma condição de sobrevivência económica, disse Carlos Moura à agência Lusa. A companhia aérea de baixo custo Ryanair abandonou a operação nos Açores a 29 de março, devido ao que considerou elevadas taxas aeroportuárias e inação do Governo da República. De acordo com o porta-voz da Aresp, entre abril de 2015 e dezembro de 2024, a Ryanair representou cerca de 20% da cota de mercado do aeroporto de Ponta Delgada, sendo a terceira companhia com maior presença na região, a seguir à Azores Airlines, 34,4%, e à Satair Açores, 29,3%. Com a sua saída, estima-se uma perda de cerca de 400 mil passageiros anuais e de pelo menos 130 mil lugares na época alta, julho e agosto, segundo a Aresp. Carlos Moura referiu que os impactos se fazem sentir em três eixos interdependentes, sendo o primeiro a mobilidade, uma vez que qualquer constrangimento na conectividade se traduz rapidamente em menor procura turística, com efeitos em cadeia sobre o alojamento, a restauração, a animação e o comércio. O segundo eixo é o preço, uma vez que sem esta oferta low cost, os preços médios das viagens tendem a subir substancialmente, dependendo da origem, da companhia e da época. Carlos Moura apontou, por outro lado, que a atividade turística dos Açores manteve um desempenho globalmente positivo em 2025, com cerca de 1 milhão de hóspedes e 3,1 milhões de dormidas. Ainda assim, os ritmos de crescimento ficaram abaixo dos registados em 2024. Carlos Moura afirmou ainda que os Açores continuam a ser um destino com enorme potencial e uma atratividade reconhecida internacionalmente, mas a sua competitividade está diretamente dependente da conectividade aérea. Atualmente, cerca de 15 companhias aéreas operam para os Açores, na sua maioria apenas com São Miguel, com ligações a partir de 30 aeroportos em todo o mundo. A Proteção Civil Municipal da Praia de Vitória iniciou um projeto de sensibilização das crianças do concelho para a preparação de um plano familiar e de um kit de emergência para os casos de acidentes graves ou catástrofe. A primeira sessão da iniciativa, que vai prolongar-se até ao final do ano letivo, decorreu na Escola Básica do Primeiro Ciclo e Jardim de Infância da Algualva e abrangeu três turmas. A Presidente da Câmara Municipal da Praia da Vitória, Vânia Ferreira, que participou no arranque do projeto, referiu que a iniciativa vai abranger todas as escolas do primeiro ciclo do ensino básico, creches e centros de atividades de tempos livres do concelho para a promoção de uma real cultura de proteção civil na comunidade. A autarca adiantou à agência Lusa que os alunos aprendem a preparar um plano familiar e um kit de emergência, são informados sobre procedimentos de segurança e formas de reagir em situações de acidentes graves ou catástrofe. No âmbito do projeto, o município entrega a cada estabelecimento educativo um kit de emergência. O projeto tem como parceiros o Programa de Saúde Escolar da Unidade de Saúde da Ilha Terceira, o Serviço de Pediatria do Hospital de Santo Espírito da Ilha Terceira e o Serviço Regional de Proteção Civil e Bombeiros dos Açores. De acordo com a autarca, para além das questões da sismicidade na Ilha Terceira, existem outras situações, como as de catástrofe perante as alterações climáticas, que justificam a realização da iniciativa nas escolas do concelho. Teatro, dança, música, livros, filmes curtas, instalações, exposições de pintura e escultura, artesanato e conversas preenchem a programação da 14ª edição do Azores Fringe Festival, que chega às 7 ilhas do arquipélago. Reunindo 50 eventos em 7 ilhas dos Açores, o Fringe é uma cornucópia para todos os gostos culturais artísticos, mesmo em tempos de incerteza, tendo em conta os desafios enfrentados na organização desta edição, desde cortes orçamentais até dificuldades logísticas nas ligações interilhas, refere o diretor da Associação Biblioteca Arte Stéri Costa em comunicado. O festival arranca dia 15 na Ilha do Pico, com eventos na Madalena e noutros espaços culturais locais, expandindo-se depois a São Jorge, Flores, Corvo, São Miguel, Terceira e Faial. A iniciativa incluirá ainda sessões de curtas-metragens, atividades em biblioteca e museus e uma vertente educativa que leva artistas às escolas, adiantou a Associação Mirateca Arte.
4: Previsão do estado do tempo.
3: Para as próximas horas, espera-se para o Grupo Ocidental períodos de céu muito nublado com abertas, temporariamente coberto, períodos de chuva, passando aguaceiros para o final do dia, vento sudoeste moderado a fresco de 20 a 40 km/h, mudando para noroeste e tornando-se muito fresco de 40 a 50, com rajadas até aos 70. Mar cavado, tornando-se grosso, com ondas leste de 1 a 2 metros, passando gradualmente a noroeste e aumentando para 2 a 3 metros. Para o grupo central, períodos de céu muito nublado com abertas, tornando-se coberto, períodos de chuva passando aguaceiros para a noite, vento fraco, tornando-se bonançoso a moderado, de 10 a 30 km/h do quadrante oeste. Mar encrespado, tornando-se de pequena vaga a cavado, ondas nordeste 1 metro, passando a noroeste e aumentando para 2 metros. Para o grupo oriental, períodos de céu muito nublado com abertas, tornando-se coberto para o final da tarde, períodos de chuva, em especial a partir da noite, vento norte fraco bonançoso, de 5 a 20 km/h, mudando para o oeste. Mar encrespado a de pequena vaga, com ondas nordeste 1 metro, passando a noroeste. 17 graus é a temperatura máxima do ar esperada para os Açores. Já a temperatura da água do mar deverá ficar pelos 16. Ponto final nesta edição de notícias. Tenha uma fantástica tarde de quarta-feira.
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6: O que é que estás a rir, não?

E assim ouvimos aqui esta desgarrada com a Nélia e o Nelson na Costa Leste, ou seja, oriundos dos Açores, mas residem na Costa Leste. Estamos no começo de mais uma hora, segunda hora do programa desta quarta-feira, 6 de maio.

E assim ouvimos mais uma desgarrada. Desta vez foi com Eduardo de Deus e seus amigos. Transmite a sua KSQQ aqui em São José. Edição de quarta-feira, estamos a meio da semana. Continuação de boa semana de trabalho a todos vós.

E assim estivemos a ouvir João Pimentel, que nos levou nesta desgarrada até os Açores. Viagem aos Açores em desgarrada. Ora vira, mas vira bem, Dinis Brites.

da música, vão passando minutos e as horas também. Estamos nesta segunda hora do programa da tarde, de quarta-feira, da sua Rádio Comercial Portuguesa. Ora, vira, mas vira bem, foi a presença de Dinis Brito, este simultâneo com a KLBS, em Los Banos, vai prosseguir até por volta das 4 da tarde.

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1: 8 horas no continente e na Madeira, 7 nos Açores. A esta hora, Susana, quais são os principais títulos?
2: A Proteção Civil reconhece dificuldades com os novos helicópteros Black Hawk que estão a ser testados para o combate aos incêndios. É uma das conclusões do exercício europeu que está a decorrer na região de Viseu. André Ventura insiste na redução da idade da reforma. Na véspera de uma reunião decisiva da concertação social, o líder do Chega volta a colocar esta medida como condição para aprovar as alterações às leis do trabalho.
1: Estão 14 graus no Porto e em Ponta Delgada, 16 em Lisboa e Coimbra e 18 no Funchal. 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
2: São novos e vão reforçar o contingente de combate aos incêndios este verão. Os helicópteros Black Hawk estão a ser testados no exercício europeu, que está a decorrer na região de Viseu. O Comandante Nacional da Proteção Civil, Mário Silvestre, reconheceu esta tarde algumas dificuldades na manobra de recolha de água.
3: Dos abastecimentos dos helicópteros Black Hawk, estamos a testar e, portanto, é um meio aéreo novo e, portanto, por exemplo, nós já chegámos a um conjunto de conclusões relativamente ao abastecimento desse meio aéreo, que teremos que mudar um bocadinho o modo que temos operado com outra tipologia de helicópteros. Portanto, são, no fundo, afinações que vamos fazendo ao longo do processo relativamente a isto. Isto é apenas um exemplo. Não permite apanhar a água, pondo a coisa desta maneira, de uma distância tão alta como se estivermos a trabalhar com um cabo, que é aquilo que normalmente veem. E, portanto, isto implicou da nossa parte e vai implicar da nossa parte um conjunto de alterações a algumas das metodologias que temos a trabalhar.
2: É preciso encontrar alternativas para facilitar a recolha de água por parte dos novos helicópteros, afirmou o Comandante Nacional Mário Silvestre, em Viseu, esta tarde, onde está a decorrer um exercício europeu de proteção civil. Numa entrevista durante a tarde à Antena 1, José Manuel Moura, o presidente da Autoridade Nacional de Proteção Civil, garantiu que nunca houve tantos meios de combate aos incêndios.
4: Posso lhe dizer que temos o melhor dispositivo de sempre. Vamos ter o melhor dispositivo aéreo de sempre. Vamos ter mais equipa, vamos ter mais veículos. É tudo mais. Mas não é para uma unidade marginal a mais em cada um destes que porventura é o melhor dispositivo, porque depois também tem muito a ver com a perigosidade. Se depois a perigosidade também aumenta na mesma proporção, ou seja, se a gente tivermos um ano calmo, se as condições meteorológicas forem as normais para um verão normal, o dispositivo chega e sobra e conseguimos resolver tudo. Agora, se tivermos, como tivemos ano passado, 32 dias ou 33 dias, tivemos em severidade máxima, como nunca se registrou até desde 1931, dias com 40 e tal graus, com umidades relativas de 10, 5%, com ventos 30, 40 km, né? É muito difícil.
2: José Manuel Moura adiantou que a época de verão é de alto risco, os fenómenos extremos estão a dificultar o trabalho dos bombeiros. Portugal precisa de uma força especializada pronta para atuar ao longo de todo o ano.
4: O país tem que ter uma força especializada para o ataque ampliado. O ataque ampliado é um incêndio que já não se apaga com água, se me permite a expressão, apaga-se mais com a cabeça, porque depois tem dinâmicas, tem comportamentos de incêndio que só estão ao alcance, de facto, já numa análise muito técnica de meteorologistas, de comportamento do incêndio, e, portanto, para o ataque ampliado, sim, à medida que vamos tendo estes incêndios de outra geração, pelas alterações climáticas, pela disponibilidade do combustível, pelo calendário que já não é respeitado, há verão e inverno e pronto. E temos de estar preparados para isso, para percebermos que temos de ter o dispositivo não só disponível em julho, mas se tivermos agora em maio e em abril, ele também tem que responder e também temos incêndios para apagar nesta altura.
2: O país precisa de profissionais especializados, medidas de ordenamento do território, uma aposta séria na prevenção, acrescenta José Manuel Moura, o presidente da Autoridade Nacional de Proteção Civil, que elogia o programa Aldeia Segura e garante que é para continuar. A primeira Aldeia Segura foi criada em Val Florido, Conselho de Ancião, há quase uma década. O jornalista Horácio Antunes foi ao encontro do oficial de segurança desta aldeia, que hoje não se mostra muito satisfeito.
5: Houve muito entusiasmo no início, mas depois, se as coisas estavam más nessa altura, hoje acho que estão bem piores, porque as pessoas, para se sentirem seguras, a aldeia tem que ser segura.
6: Silvério Teixeira, aposentado da PSP, foi a pessoa escolhida para ser o oficial de segurança, cargo que mantém 8 anos depois da apresentação do programa Aldeia Segura, Pessoas Seguras. cuja finalidade é proteger as pessoas e aglomerados populacionais, mas não se sente protegido.
5: Temos que nos autoproteger a nós próprios, porque se vamos contar com a parte oficial, estamos perdidos, não vamos lá.
6: Val Florido, na freguesia de Alvores, foi a primeira aldeia segura criada em Portugal. Foi em abril de 2018.
5: Nunca mais foi alargado nenhum caminho. Hoje alguns estão intransitáveis. O poder político penso que não se tem interessado por esta matéria. Houve aqui apenas um caminho que foi feito, a limpeza das faixas de gestão.
6: Com o livro na mão, onde estão todos os requisitos, Silvério Teixeira fala com alguma tristeza de um programa que diz não ter passado do papel.
5: Este guia está aqui tudo muito bem explanado, só que isto nunca se implementa na sua totalidade.
6: Nas ruas de Val Florido, a sinalética que indica a rota de evacuação até à sede da associação está bem presente. Silvério Teixeira continua a ser o oficial de segurança. Conhece todas as pessoas e mantém em casa o kit e o megafone se for necessário atuar em caso de incêndio.
5: Guardo isso tudo e continuo a ter ali o megafone.
7: E o apito funciona e o sino também e toda a gente depois vai ser canalizado para ali.
5: Exatamente.
7: O que é que era preciso fazer?
5: Alargamento dos caminhos, coisa que entrasse um carro dos bombeiros. Se nos deslocarmos aqui 50 metros, não vem aqui um carro. Estamos a falar aqui em pleno coração da aldeia.
6: Val Florido, no Conselho de Ancião, tem menos de 100 pessoas. Foi uma das 2.392 localidades onde foi implementado o programa Aldeia Segura, Pessoas Seguras.
2: Val Florido, no Conselho de Ancião. Nem absurda, nem irrealista, André Ventura recusa as críticas de Pedro Passos Coelho à proposta do Chega para baixar a idade da reforma e volta a colocar esta medida como condição para aprovar as alterações às leis do trabalho. Ventura foi questionado esta tarde sobre as palavras do antigo Primeiro-Ministro, que ontem, segundo a agência Lusa, num encontro com estudantes à porta fechada, não poupou a proposta do Chega. André Ventura insiste.
8: O Dr. Pedro Passos Coelho tem todo o direito de defender que não se deve baixar a idade da reforma. É legítimo, já discordámos no passado, certamente que discordaremos no futuro em muitas matérias. Eu só vos posso dizer, enquanto Presidente do Chega, aquilo em que o que eu acho que é o caminho que devemos fazer, independentemente das posições do atual Primeiro-Ministro e de outros Primeiros-Ministros. E a posição é esta. Os portugueses trabalham tempo demais, horas demais, e temos um problema profundo que é de produtividade, e claro, também de sustentabilidade a longo prazo. Mas a sustentabilidade que temos falado no Parlamento e nos círculos de poder é sempre a sustentabilidade para as pessoas a trabalhar mais tempo.
2: Declarações de André Ventura aos jornalistas antes de uma reunião com representantes distritais do Chega para apresentar o projeto de revisão constitucional que deverá ser apresentado amanhã. Está parado nas Ilhas Canárias um dos aviões que transporta passageiros infectados com o antivírus. Tinha feito escala para reabastecer, depois de Marrocos ter proibido a paragem, mas foi detectado um problema no sistema elétrico de suporte de um doente, por isso é necessário um novo avião para seguir viagem. Em relação ao navio, este já está a caminho de Tenerife, onde chegará dentro de 3 dias, e as pessoas a bordo serão retiradas e repatriadas ao abrigo do Mecanismo Europeu de Proteção Civil. O investigador do Instituto Gulbenkian de Medicina Molecular, Miguel Castanho, afirma à Antena 1 que não há motivos para preocupação em Portugal sobre o antivírus. Em entrevista ao programa da tarde da Antena 1, Miguel Castanho adianta que a transmissão do vírus entre pessoas não é fácil e o facto de o navio atracar em breve em Tenerife não deve criar alarme.
9: Não devemos estar preocupados e devemos sempre, obviamente, ter cautelas, mas não há um perigo real, direto, só porque o barco vai atracar nas Canárias, portanto, geograficamente, relativamente próximo de Portugal, nem sequer é assim tão próximo. O que acontece é que estes casos, até agora, tudo aponta para que sejam casos regulares de infecção por antivírus. Estes antivírus têm uma propagação de pessoa para pessoa que é muito pouco eficiente, portanto não é expectável que exista nenhum episódio súbito de um aumento de descontrolo da doença e de uma propagação entre a população.
2: O navio deverá chegar às Canárias dentro de 3 dias. Está em curso a operação de transporte dos doentes para os Países Baixos, mas não há razões para preocupação em Portugal. É o que adiantou à Antena 1 Miguel Castanho, investigador do Instituto Gulbenkian da Medicina Molecular.
10: Está fechada esta edição com Susana Barros. 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
11: 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Ora, estamos com 3 horas 10 minutos. Vamos retomar aqui a nossa última hora do simultâneo nesta tarde de quarta-feira.

voz de Pedro Abrunhosa. Se eu fosse um dia o teu olhar. É a última hora do nosso espaço desta quarta-feira. Às 3h30 será momento para o desporto, Jornal do Desporto, a informação desportiva. Transmita-se aqui a SQQ, aqui na cidade de São José, nesta bonita quarta-feira. A meio da semana, 6 de maio de 2026. Grata pela sintonia. E depois de Pedro Abrunhosa, se eu fosse um dia o teu olhar, é o Paulo Gonzo com a sua Noite das Sete Colinas.

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2: A Liga Portugal divulgou o calendário da penúltima jornada do campeonato numa ronda marcada por forte impacto classificativo e por uma concentração de jogos praticamente total do mesmo horário. Na aproximação do final da época, me obrigou a ajustar a grelha com 7 partidas a estarem agendadas para na segunda-feira pelas 8:15 da noite. Deste modo, com duas jornadas ainda por se discutir, Sebna continuam por definir várias posições na tabela classificativa. Desde o segundo lugar, Sebna teve nas zonas de acesso europeu e os lugares mais baixos da classificação. Apenas dois encontros ficaram fora do bloco principal das decisões. O duelo entre o campeão Abna Futebol Clube do Porto e o já despromovido Aves Futebol de Sado, marcado para domingo pelas 6 da tarde, bem como a recepção do Alverca ao Estoril Praia, também agendado para no próximo domingo, mas pelas 8:30 da noite. Os restantes encontros foram colocados em simultâneo, uma vez que envolvem equipas diretamente implicadas na luta pelo segundo e quarto lugar, bem como na discussão por posições de acesso ao playoff de manutenção e na fuga à despromoção direta. O cenário é ainda condicionado pelo calendário europeu do Sporting Clube de Braga, que joga na segunda mão das meias-finais da Liga na Europa nesta quinta-feira, beneficiando do período regulamentar de descanso de 72 horas obrigatórias. De acordo com a imprensa nacional, a Liga na Portugal ainda tentou evitar a concentração de 7 jogos à mesma hora, mas não houve consenso entre os clubes. Aliás, terá mesmo existido na resistência do Sporting à possibilidade de alteração de horários, o que acabou por manter-se na grelha praticamente uniforme na segunda-feira. Relativamente ao calendário desta, na 33ª e penúltima jornada, temos então no domingo, dia 10 de maio, Aves Futebol de Sado, Futebol Clube Porto pelas 6 da tarde e Alverca Estoril às 8:30 da noite. Na segunda-feira, encontros marcados para nas 8:15 da noite entre Benfica Sporting Clube de Braga, na Rio Ave Sporting, Vitória Sport Clube Casa Pia, na Gil Vicente Aroca, Tondela Moreirense, Estrela da Madeira, na Futebol Clube Famalicão e Santa Clara Nacional da Madeira. Ao fim das 32 jornadas, Sebna, conhecemos oficialmente o campeão nacional da temporada 2025-2026. Sebna Futebol Clube Porto venceu o Alverca. Faltam ainda 2 jornadas, Sebna por se discutir, Sebna muito apto a decidir, Sebna até no final desta época desportiva, Sebna 2025-2026. Sebna começar pela manutenção e terminando no segundo lugar, que dá acesso à Liga dos Campeões. Benfica, que empatou em Famalicão, e Sporting, que goleou o Vitória Sport Clube, tem os mesmos pontos, Sebna 76, sendo que os encarnados têm vantagem pelo confronto direto. Temos contado então do calendário quer de Benfica, quer de Sporting, para nestas 2 últimas jornadas. Nesta 33ª e penúltima jornada, o Benfica recebe no Estádio da Luz a equipa do Sporting Clube de Braga e desloca-se na 34ª e última jornada ao Estádio António Coimbra da Mota para defrontar a formação do Estoril Praia. Já o Sporting desloca-se até ao Estádio dos Arcos na 33ª jornada para defrontar a formação do Rio Ave em Vila de Conde, sendo que na 34ª e última jornada recebe em casa no Estádio de José de Alvalade, na equipa do Gil Vicente. São os 2 últimos jogos de todas as decisões, quer para na Benfica, quer para na Sporting, na batalha pela discussão do segundo lugar da tabela classificativa. O gol de Luís Suárez, em casa contra o Vitória Sport Clube, com vitória por 5-1, isolou ainda mais o colombiano no topo da tabela dos melhores marcadores da na Primeira Liga. Soma 26, mais 5 do que Vangelis Pavlidis. Foi uma jornada em que também Begrui, do Estoril Praia, marcou um gol e atingiu os 20, faltando 2 jornadas para no final do campeonato. Fica cada vez mais definida na luta para suceder a Victor Gyökeres, o máximo goleador das últimas temporadas. No que diz respeito a melhores marcadores da na Primeira Liga, lidera a Luís Suárez, do Sporting, com 26 golos, com 21 golos. Vangelis Pavlidis ocupa na segunda posição desta tabela classificativa, do Sport Lisboa e Benfica. Enis Begrui, do Estoril Praia, está na terceira posição, com 20 golos.

Para o Sport Lisboa e Benfica, e o presidente do clube, Rui Costa, após as declarações feitas por Rui Costa, depois do empate cedido em Famalicão, na duas bolas, na 32ª e na última jornada da Primeira Liga, na base desta participação do organismo, junto do Conselho de Disciplina da Federação Portuguesa de Futebol, está o facto do dirigente criticar a atuação da equipa de arbitragem, liderada por Gustavo Correia, considerando que o árbitro da Associação de Porto prejudicou o Benfica na luta pelo acesso à Liga dos Campeões. O Benfica já não tinha capacidade de ser campeão, mas estava a lutar pela entrada na Liga dos Campeões, por isso simplesmente mentiu que nessa luta fosse justa para o lado do Sport Lisboa. Benfica contestou Rui Costa, mencionando alguns lances polémicos durante todo o encontro. A participação da PAF também incide sobre o Benfica, devido a uma publicação lançada nas redes sociais, depois do fim do encontro, no qual o clube ofereceu o prémio de Homem do Jogo, que tinha sido entregue na Andreas Schaldrup, na equipa de arbitragem. O Benfica emitiu um comunicado a esclarecer que não tem qualquer direito de preferência sobre as ações de José António dos Santos, conhecido como o Rei dos Francos, no empresário. Recorde-se, vendeu cerca de 3.767 títulos que tinha na SAD encarnada no fundo norte-americano Partners, perante a circulação de informações falsas. No espaço mediático, o Sport Lisboa e Benfica esclarece que inexiste qualquer direito de preferência atribuído ao Sport Lisboa e Benfica relativamente na alienação do lote de ações pertencente a José António dos Santos, lê-se no comunicado do Benfica. Os encarnados informam ainda que estão a avaliar todos os contornos desta operação e os seus potenciais impactos. Uma posição definida será assumida em breve no cumprimento dos deveres e responsabilidade do Sport Lisboa e Benfica. De resto, o Benfica é o maior acionista da Benfica SAD, com cerca de 63,7% das ações. Caso se concretize a operação com o Rei dos Frangos, no fundo norte-americano, passará a ser o segundo maior acionista, com cerca de 13,6%. Ainda pelo tema encarnado, Sudakov reagiu através das redes sociais aos rumores que têm circulado pela Ucrânia, que está cansado do futebol, à semelhança do próprio também Vadim Sibili, proprietário e CEO da Prostar, agência que representa Sudakov, pronunciou-se sobre o assunto, assumindo que Sudakov continua a trabalhar arduamente nos treinos e está 100% para ajudar na equipa do Sport Lisboa e Benfica. Muitos jogadores, segundo o próprio, passam por períodos difíceis nas suas carreiras, mas isso não significa que tenham perdido a vontade de jogar futebol ou que estejam cansados do futebol. Acabou por assumir o agente relativamente a este tema. Sudakov, vindo do Shakhtar Donetsk no último mercado de verão, era visto como um dos principais reforços do Benfica para nesta temporada. Contudo, médio de 23 anos, já não é uma opção para José Mourinho desde o dia 6 de abril e ficou no banco nos últimos 4 jogos. No total, Sudakov leva 4 golos e 5 assistências em 36 jogos pelo Benfica. Depois da vitória no último sábado, na recepção ao Alverca, por uma bola 0, que confirmou a conquista do título nacional, Francesco Farioli deu 3 dias de folga ao plantel dos Dragões. Os jogadores voltam, por isso, nesta quarta-feira, ao centro de treinos no Olival, onde começam a preparar-se na visita, não já despromovido, na Aves Futebol de Sado. O Futebol Clube Porto, já campeão, volta a entrar em campo na Vila das Aves para cumprir calendário na penúltima jornada da Primeira Liga. Cabri Vaica explicou em entrevista na Rádio Galega 24 no que levou a deixar algumas referências indiretas a Frederico Varandas nos festejos do título na Alameda do Dragão. O próprio Cabri Vaica assumiu que sentiu essa necessidade de responder a Frederico Varandas, que literalmente nesta reta final da Primeira Liga acabou por considerar que o Futebol Clube Porto jogava pouco, acabou por assumir Cabri Vaica. Agora o médio espanhol admite que nessas palavras já estavam planeadas, tendo em conta que tentaram de negrito na imagem dos jogadores da equipa do Futebol Clube Porto, destacando que não tinham qualidade. Após isso, Cabri Vaica analisou a conquista do título e a experiência de jogar em Portugal, assumindo que não é uma liga de topo, mas é muito difícil, mas muitas vezes é subvalorizada nesta liga. O Benfica é um adversário muito forte, segundo Cabri Vaica, assim como também o Sporting, mas garante que ninguém tem o direito de denegrir na imagem dos jogadores adversários. Cabri Vaica, de 23 anos, soma 12 assistências e 6 golos em 46 jogos na primeira temporada ao serviço do Futebol Clube do Porto, após 2 épocas ao serviço da equipa atual ali da Arábia Saudita.
Com o título de campeão português 2025-2026 alcançado no último fim de semana, o Futebol Clube Porto garantiu também um apuramento direto para a fase de Liga da Liga dos Campeões, sendo a primeira vez que os Dragões vão participar na principal prova europeia de clubes no atual formato, com 36 participantes. Ao todo, já estão preenchidas 12 das 36 vagas, ou seja, já são conhecidos um terço dos participantes na próxima edição da competição. E neste lote, além do Futebol Clube Porto, mais dois clubes

0: juntaram-se no último fim de semana Villarreal de Espanha e Manchester United de Inglaterra. O Villarreal Rabna venceu o Levante por 5-1 e garantiu o Rabna que vai ser sempre um dos quatro primeiros classificados em Espanha. Na 4 jornadas do fim, é terceiro classificado com 68 pontos, 15 a mais do que o atual quinto classificado. Em Inglaterra, o Manchester United venceu o Liverpool por 3-2 e também assegurou um lugar nos primeiros 4, mas para já garantiu que fica no top 5 de Inglaterra, lembrando que o país já garantiu vaga extra na Champions de 2026-2027, como um dos dois países com melhor desempenho no ano nas provas da UEFA. Na outra será para a Espanha, na Alemanha. O United é terceiro classificado com 64 pontos, 12 a mais do que o atual sexto classificado, o Bournemouth, quando há 3 jornadas em falta. A Liga dos Campeões tem 25 vagas atribuídas diretamente via campeonatos nacionais, mais 2 vagas extra pelo desempenho dos países na época anterior. Além dessas 27 vagas, na outra é para o vencedor da Champions, mas se este já se portar para a prova através do seu campeonato, promove o apuramento direto ao campeão nacional com o melhor coeficiente entre os clubes das pré-eliminatórias. Outra vaga é para o vencedor da Liga Europa, sendo que se este também já se apurar para a prova através do seu campeonato, promove também o apuramento direto ao clube não campeão nacional com o melhor coeficiente entre os que estão nas pré-eliminatórias. Uma possibilidade quer para Benfica, quer também para Sporting, se o Aston Villa ganhar a Liga na Europa e ficar no top 4 da Premier League, sendo que nesta altura é quinto com 58 pontos, os mesmos do Liverpool, quarto classificado. As restantes 7 vagas surgem das pré-eliminatórias. Para já, damos conta então dos clubes apurados para a fase da Liga dos Campeões 2026-2027, começando por Inglaterra, 3 de 5, Manchester City, Arsenal e Manchester United. Por Itália, 1 de 4, o Inter de Milão. Por Espanha, 3 de 4, ou seja, na Real Madrid, Barcelona e Villarreal. Pela Alemanha, 2 de 4, já apurados, Bayern de Munique e Borussia Dortmund. Por França, 1 de 3, já apurado, o PSG, no quarteto português, Nuno Mendes, Vitinha, Gonçalo Ramos e João Neves. Dos Países Baixos, 1 também já está apurado de 2 conjuntos, no PSV, na Eindhoven, e no Portugal, temos também o apuramento do Futebol Clube Porto, que já se sagrou campeão. Faltando apurados ainda equipas, quer da Bélgica, Chequia e Turquia. Uma equipa destes três países será sempre apurada precisamente para a fase de liga da Liga dos Campeões. Os principais destaques do Sporting Clube de Braga na atual temporada, Rodrigo Salazar está avaliado em aproximadamente 30 milhões de euros pela SAD Bracarense. Neste momento, o médio uruguaio neve-se seguido de perto por interessados na Europa e também tem sido alvo de abordagens recentes do futebol da Arábia Saudita. No ano passado, recorde-se que Salazar recebeu uma oferta de 22 milhões de euros dos russos do Zenit de São Petersburgo. O negócio acabou travado por questões de envolver bloqueios da União Europeia referentes na guerra entre Rússia e Ucrânia. Também na temporada passada, o Sporting teve o jogador uruguaio na lista de nomes referenciados. Entretanto, o desejo não avançou para uma negociação em concreto. No Sporting Clube de Braga, na abna 3 temporadas, Rodrigo Salazar, de 26 anos, tem contrato válido até junho de 2028, mas está protegido por uma cláusula de rescisão de 50 milhões de euros. O árbitro David Massa acabou nomeado pela UEFA para dirigir o Friburgo Sporting Clube de Braga, da segunda mão das meias finais da Liga Europa. No italiano de 40 anos, vai ter como auxiliares Filipe Melli e Stefano Alassio, com o belga Eric como quarto árbitro. O VAR e o AVAR também são italianos, Daniel Cifi e também Luca Pairetto. Este é o terceiro jogo do juiz transalpino com equipas portuguesas nesta temporada, e os dois primeiros foram épicos. Em janeiro esteve na Luz para no Benfica na Real Madrid, com vitória da equipa encarnada por 4-2 na última jornada da fase de liga da Liga dos Campeões, o que valeu o apuramento das Águias para no play-off no último minuto, na 16 de abril. Foi ele quem apitou também o jogo de qualificação do Sporting Clube de Braga para nestas meias finais, ou seja, na vitória dos guerreiros por 4-2 em Sevilha, na frente ao Betis. Duas vitórias portuguesas com o mesmo resultado e também um ponto em comum em ambos os encontros, assinalou penaltis a favor das equipas lusas. Na Luz, expulsou também dois jogadores do Real Madrid. Este será no 11º jogo europeu da temporada para David Massa. Tem 6 na Champions, no primeiro nas pré-eliminatórias e o último no play-off no Castle Carabaco, e 4 na Liga na Europa, 1 na pré-eliminatória. O Sporting Clube de Braga, na equipa portuguesa que mais apitou na carreira, neste será no 5º jogo com eles. Os guerreiros venceram 3 encontros, além do referido 4-2 contra o Betis, também também bateram o Rangers nos quartos de final da Liga na Europa em 2021-2022 por 1-0 e o Spartak de Moscovo nas pré-eliminatórias da mesma competição em 2019-2020 e só perderam o primeiro em 2017 contra a formação do Ludogorets por 2-0 igualmente na Liga na Europa. Para nesta partida no Braga tenta colocar em campo nos jogadores em melhores condições físicas de acordo com aquilo que foram as palavras preferidas pelo treinador Carlos Vicente.
1: Não llevarme alguna outra notícia de percance físico, pero sí, obviamente con el esfuerzo de hoy en las piernas, porque eso no se lo olvida nadie, pero sí, ahora a poner toda nuestra energía en ayudarlos a recuperar y a preparar bien lo mejor que podamos, sabiendo que estamos al límite, pero lo mejor que podamos para ir allí a Alemania el jueves e intentar conseguir una cosa que sería obviamente histórica.
0: O duelo entre Friburgo e o Sporting Clube de Braga, das contas da segunda mão das meias finais da Liga na Europa, joga-se esta quinta-feira pelas 8 da noite na Alemanha. Uma partida naturalmente para acompanhar com relato na Gulto FM.
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você. A bonita voz de Perla, também aqui hoje presente, já a preencher a última hora desta tarde de quarta-feira. 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Duas comunidades unidas e assim fazemos companhia a todos quantos gostam de estar connosco, com o som e o sabor da boa música. Depois de Perla, o internacional Julio Iglesias com a sua Água Doce, Água do Mar.

É assim esta água doce, água do mar, na voz de Julio Iglesias, o Internacional. Estamos também nos minutinhos finais aqui de mais uma hora desta nossa tarde. Continuação de boa recepção. Continuo a gostar da nossa escolha musical para hoje. E depois desta água doce, água do mar, a voz de Carlos Santana com a sua Baila, Baila Portuguesa.

0: Sobre o risco deste vírus em comparação com o da Covid-19, o diretor-geral da OMS respondeu hoje aos jornalistas que não há comparação. O líder do PS, partido que esta quarta-feira pediu admissão da Ministra da Saúde, diz que o Primeiro-Ministro falhou a promessa ao eleitorado de aliviar os problemas no SNS. No voleibol, Sporting bicampeão, esta noite venceu o Benfica por 3-0 no terceiro jogo da final.
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0: Ushuaia, a cidade argentina de onde partiu o navio com casos de antivírus, onde já existem 3 vítimas mortais, é lá que técnicos vão capturar e analisar roedores, de acordo com o Ministério da Saúde da Argentina. E este sábado o navio deve atracar nas Canárias e as pessoas a bordo vão começar a desembarcar na próxima segunda-feira. João Coraceiro.
2: Passageiros e tripulação vão permanecer no cruzeiro até à chegada dos aviões de repatriamento para os países de origem, refere Ministério do Interior Espanhol. Só 2 dias depois da data prevista de chegada a um porto de Tenerife, começam a ser retirados do navio, que segue viagem até à maior ilha das Canárias desde Cabo Verde. A Diretora Nacional de Saúde cabo-verdiana, Ângela Gomes, indica que houve um reforço dos profissionais médicos no navio e que ninguém a bordo apresenta sintomas de infecção.
3: Seguem 144 passageiros, todos assintomáticos, acompanhados por 4 profissionais de saúde, entre médicos e epidemiologistas, reforçando a equipa responsável pela assistência durante a viagem.
2: Entre os especialistas, um pertence ao Centro Europeu para a Prevenção e Controlo de Doenças, vai investigar o surto e coordenar a resposta de saúde pública. Na chegada às Canárias, todas as pessoas vão ser de novo examinadas, só depois repatriadas, afirma a Ministra da Saúde de Espanha, Mónica García.
4: Salvo o impedimento médico, todos os passageiros estrangeiros vão ser repatriados através do Mecanismo Europeu de Proteção Civil. Tanto os cuidados médicos como as transferências serão realizados em espaços e transportes especialmente preparados, evitando qualquer contacto com a população local e garantindo sempre a segurança do pessoal de assistência.
2: O navio afetado pelo surto partiu do Ushuaia, na Argentina. O Ministério da Saúde daquele país vai enviar peritos para analisar roedores, isto porque é através das fezes e urina destes animais que se transmite o vírus. O governo argentino revela ainda que o casal holandês, que morreu a bordo do cruzeiro e que apresentou os primeiros sintomas, viajou durante vários meses entre a Argentina, o Chile, o Uruguai e novamente a Argentina no final de março, antes de embarcar no cruzeiro. As autoridades não avançam com hipóteses sobre o cenário de contaminação.
0: Nas Canárias continua retido um avião ambulância que saiu de Cabo Verde com 2 pessoas que apresentaram sintomas de infecção de antivírus. A aeronave já estava na pista do aeroporto para abastecer antes de seguir para Amsterdão, mas uma avaria no equipamento médico de um dos doentes exigiu o transporte com outro avião. Com base nos dados atuais, tanto a Organização Mundial de Saúde como o Centro Europeu para a Prevenção e Controlo de Doenças afirmam que o risco global para a população permanece muito baixo e não se espera uma transmissão em larga escala. E em resposta aos jornalistas Tedros Adhanom Ghebreyesus, o diretor-geral da Organização Mundial de Saúde, afirmou hoje que o risco que o antivírus representa é fraco e não comparável com o da Covid-19. No dia em que o PS pediu admissão da Ministra da Saúde, o secretário-geral socialista acusa o Primeiro-Ministro de falhar na promessa que fez aos portugueses e de agravar os problemas no Serviço Nacional de Saúde. José Luís Carneiro diz também que, caso Montenegro não atenda a este pedido de admissão, está a mostrar insensibilidade e desconsideração.
5: Significa, pelo menos, uma grande desconsideração, uma grave insensibilidade perante os problemas que afetam as pessoas todos os dias. Só este ano de 2026, são muitos números, mas vou dar alguns números de 2026, foram em 2 meses menos 200 mil consultas nos cuidados primários de saúde do que tinha havido no ano anterior. Isto mostra bem o ponto crítico, absolutamente crítico, com que estamos confrontados em relação à resposta do Serviço Nacional de Saúde.
0: José Luís Carneiro, em declarações aos jornalistas, esta noite no Barreiro, a citar os dados mais recentes do portal da Transparência, que revelam que este ano arrancou com menos cirurgias e consultas e com mais tempo de espera para os doentes do SNS. Acrescenta José Luís Carneiro que o PS está disponível para contribuir para o Pacto para a Saúde do Presidente da República, mas avisa que o país não pode esperar um ano por respostas. Sobre a proposta de revisão constitucional que o Chega apresenta hoje, quinta-feira, o líder do PS critica quem quer utilizar a Constituição para desviar atenções.
5: Há quem utilize a Constituição para distrair as pessoas daquilo que é essencial. A saúde é mesmo um tema essencial.
6: Acha que é isso? Obrigado. Que esta revisão constitucional pretende fazer?
5: Não tenho dúvidas.
0: José Luís Carneiro, esta noite no Barreiro. O Primeiro-Ministro diz que lidera um governo que já mostrou que faz cedências e que é transigente. Na véspera de uma reunião da Concertação Social para a reforma das leis laborais, Luís Montenegro garante mesmo que não vai desistir de ter um país mais produtivo e competitivo. Inês Ameixa.
7: Este é um governo de concertação, insiste o Primeiro-Ministro, na véspera de uma reunião com os parceiros sociais sobre o pacote laboral e que pode ser decisiva. Luís Montenegro não fala diretamente sobre o tema, mas quer deixar claro.
8: Nós já demos muitas mostras de cedência, muitas mostras de transigência. Nós o que não podemos é ficar reféns da intransigência ou ficar reféns do imobilismo.
7: E daí acrescenta.
8: Um governo que tem tido o reconhecimento internacional por conjugar a baixa dos impostos sobre os rendimentos do trabalho com o aumento dos salários é um governo que, obviamente, não vai desistir. Obviamente, vai continuar concentrado e focado em dar ao país mais instrumentos para o país ser produtivo e competitivo.
7: Mas também um país reconhecido além fronteiras. Depois de uma viagem à Alemanha, Luís Montenegro regressa com uma certeza e um lamento.
8: Eu lamento, efetivamente, que em Portugal não se tenha noção exata daquilo que os outros pensam de nós lá fora. Nós valemos muito mais de fora para dentro do que de dentro para dentro ou de dentro para fora. É talvez uma sina portuguesa, mas eu quero dizer-vos, eu não vou, não quero convosco desaproveitar aquilo que é a imagem e a confiança que há em Portugal visto de fora para dentro.
7: Há efeitos muito positivos da imagem de Portugal lá fora, garante o Primeiro-Ministro, no aniversário do partido que também lidera, o PSD.
8: Podem ter a certeza de uma coisa, este período governativo vai marcar tanto a história de Portugal como os grandes períodos governativos dos nossos 52 anos. Podem ter a certeza.
0: O Primeiro-Ministro, durante a celebração dos 52 anos da fundação do PSD na fábrica dos unicórnios em Lisboa. Esta quinta-feira, a negociação da reforma laboral regressa à concertação social. É uma derradeira tentativa do Governo para alcançar um acordo. Isto depois de a CIP mostrar abertura para se aproximar da UGT em algumas matérias, como o banco de horas individual, depois da Central Sindical ter rejeitado por unanimidade a última versão da proposta de revisão da legislação laboral. Em 23 de abril, a Ministra do Trabalho convocou esta nova reunião para encerrar o processo negocial. Entre os principais pontos de divergência que a UGT identifica estão as restrições à contratação de trabalho externo, o regresso do banco de horas individual, a jornada contínua, remissão abdicativa, bem como a não reintegração do trabalhador em caso de despedimento ilícito. Donald Trump diz que as negociações com o Irão estão a ser muito boas e que um acordo pode estar perto de ser alcançado. Em declarações aos jornalistas na Sala Oval, o presidente dos Estados Unidos considera que as conversas entre os dois países estão no bom caminho.
9: Estamos em boa situação e agora estamos a ir bem. Temos que conseguir o que temos que conseguir. Se não o fizermos, temos de dar um grande passo adiante. Mas dito isso, eles querem fechar um acordo. Tivemos conversas muito boas nas últimas 24 horas e é bem possível que cheguemos a um acordo.
0: O portal de notícias Axios avança que Washington aguarda uma resposta do Irão nos próximos dois dias sobre vários pontos-chave da proposta para chegar a um fim definitivo do conflito e definir a estrutura das negociações sobre o programa nuclear iraniano. Noutro conflito, a Rússia promete uma resposta contundente caso a Ucrânia ataque este sábado durante as cerimónias do Dia da Vitória sobre os nazis na Segunda Guerra Mundial. Moscovo emitiu uma nota de aviso para as representações diplomáticas em Kiev. Luís Peixoto.
9: A mensagem lida pela porta-voz do Ministério dos Negócios Estrangeiros russo, Maria Zakharova, é clara. As missões diplomáticas devem retirar o pessoal de Kiev em caso de uma retaliação russa a qualquer ataque durante o Dia da Vitória.
10: A 4 de maio de 2026, o Ministério da Defesa russo emitiu uma declaração oficial relativamente às ameaças das autoridades de Kiev de atacar Moscovo numa data sagrada para todos os russos. o dia da vitória na Grande Guerra Patriótica. O Ministério dos Negócios Estrangeiros russo insta as autoridades do seu país e a liderança da sua organização a tratarem esta declaração com a máxima responsabilidade e a garantirem a evacuação antecipada da cidade de Kiev, do pessoal diplomático e de outras missões, bem como dos cidadãos, tendo em conta a inevitabilidade de um ataque de retaliação das Forças Armadas da Federação Russa contra Kiev, incluindo os centros de decisão, caso o regime de Kiev tente executar os seus planos terroristas e criminosos.
9: Moscovo decretou um cessar-fogo unilateral para 8 e 9 de maio. A Ucrânia fez o mesmo, mas a começar no dia 6. O presidente ucraniano Volodymyr Zelensky acusa a Rússia de violar a trégua.
11: Olhando para o que aconteceu hoje, percebemos que a Rússia respondeu à nossa proposta de cessar-fogo apenas com novos disparos e ataques. Durante todo o dia, praticamente de hora a hora, recebemos relatos de ataques a diferentes regiões da Ucrânia. Donetsk, Kharkiv, Dnipro, Sumy, Cherniv, Zaporizhia e Kherson. A Rússia não interrompeu nenhuma das suas atividades militares. Infelizmente, não o fez. A Ucrânia reagirá da mesma forma.
9: O Ministério da Defesa russo reporta também ter interceptado mais de 50 drones ucranianos em várias regiões do país.
0: Nas últimas horas, Moscovo a emitir para um aviso para as embaixadas estrangeiras na capital da Ucrânia para que garantam a evacuação imediata dos funcionários e cidadãos de Kiev, antecipando inevitáveis ataques de retaliação, possivelmente no sábado. O Sporting sagrou-se bicampeão nacional de voleibol esta noite. Venceu o Benfica no terceiro jogo da final por 3-0, selando a série com 3-0. Carlos Manuel Santos.
12: O Sporting é bicampeão nacional de voleibol 33 anos depois. Venceu esta noite no jogo 3 da final o Benfica por 3-7-0, com os parciais de 25-18, 25-16 e 25-19. Um jogo que não demorou mais de uma hora e meia, um jogo relâmpago que o Sporting dominou do início ao fim. O Benfica foi muito pequeno para o enorme Sporting. Equipa verde e branca que venceu o Benfica esta final por 3-0. Domínio total dos verdes e brancos. Foi, aliás, a 10ª vitória consecutiva do Sporting sobre o seu rival Benfica em todas as competições. Sporting junta assim o título de voleibol ao título de handball. Resultado final, Sporting 3, Benfica 0. Sporting é bicampeão nacional de voleibol 33 anos depois.
0: Carlos Manuel Santos, que acompanhou esta vitória no pavilhão João Rocha, em Lisboa. No futebol, o Paris Saint-Germain volta a estar na final da Liga dos Campeões. Vai jogar com os ingleses do Arsenal a 30 de maio no Puskás Arena, em Budapeste. O Paris Saint-Germain, onde atuam os portugueses Vitinha, João Neves, Nuno Mendes e Gonçalo Ramos, é o atual detentor da Liga dos Campeões.
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